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2: Cajuru FM informa a hora certa.
3: 9:03.

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2: Puxa aí, ele é mais ou menos assim em São Paulo, vem! Assim, ó.

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0: 9:32.

0: O anjo do Senhor anunciou a Maria, e ela concebeu do Espírito Santo. Ave Maria, cheia de graça, o Senhor é convosco. Bendita sois vós entre as mulheres, e bendito é o fruto do vosso ventre, Jesus. Santa Maria, Mãe de Deus, rogai por nós, pecadores, agora e na hora de nossa morte. Amém. Eis aqui a serva do Senhor, faça-se em mim segundo a vossa palavra. Ave Maria, cheia de graça, o Senhor é convosco. Bendita sois vós entre as mulheres, e bendito é o fruto do vosso ventre, Jesus. Santa Maria, Mãe de Deus, rogai por nós, pecadores, agora e na hora de nossa morte. Amém. E o Verbo divino se fez carne e habitou entre nós. Ave Maria, cheia de graça, o Senhor é convosco. Bendita sois vós entre as mulheres, e bendito é o fruto do vosso ventre, Jesus. Santa Maria, Mãe de Deus, rogai por nós, pecadores, agora e na hora de nossa morte. Amém. Rogai por nós, Santa Mãe de Deus, para que sejamos dignos das promessas de Cristo. Oremos. Infundi, Senhor, como vos pedimos, a vossa graça em nossos corações, para que nós, que pela anunciação do anjo, viemos ao conhecimento da encarnação de Jesus Cristo, vosso Filho, pela sua paixão e morte de cruz, sejamos conduzidos à glória da ressurreição. Pelo mesmo Jesus Cristo, Senhor nosso. Amém.
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8: 9h45.
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10: Inclusive por você também.
9: Eu também.

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2: Por essa vocês não esperavam, né?

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3: 10:05.

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0: Jefferson Moraes, Matheus e Cauã.
1: E não valeu a pena se arrumar.
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1: Cajuru FM informa a hora certa.
2: 10:35.

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5: 10:44.

0: coisa boa.
1: Obrigada, gente.
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2: 11:47.

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1: 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Ela não vai pro roteio pra beber cachaça. Sabe o que é que ela tá interessada? Sabe o que é que ela quer?

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4: 11:52.

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1: Meia-noite 29.

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4: Meia-noite e 39.

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2: 1:23.

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1: O Brasil inteiro responde pra você, meu parceiro.
2: A gente assina embaixo.

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4: 1:35.

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2: 2:09.

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10: 12:34.

0: 67, respeita o pagode pantaneiro.
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0: Alô, Alexandre Pires, cadê as palmas aí, galera? 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
1: Tem muita gente que vive isso aqui.

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2: Que história, hein? Rapaz, identifico. É, né?
3: História de amiga pra amiga. Não é não? Conta aí.

0: Cecília e Rodolfo.
1: Bom demais.
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1: 5 horas.

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1: 5:48.

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6: 6 e 19.

César e Paulinho, viajante solitário, agora 6 horas e 23 minutos. Bom dia!

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2: Bom dia, bom dia, bom dia, Carmo do Cajuru. Senhoras e senhores, eu estou chegando com o Giro do Esporte. Eu sou Pedro Betti, que prazer ter a sua companhia nesta segunda-feira maravilhosa. Matheus Vasconcelos, é pra começar aí o dia de hoje despedindo-se do mês de agosto. Bom, falando nisso, a gente tem que comentar aí sobre a gincana que vai acontecer. É a gincana que estará movimentando o Carmo do Cajuru nos dias 5 e 6 de setembro, a tradicional e famosa Gincana da Independência, que está de volta, hein? Muito bacana. Matheus, vamos comentar sobre o futebol mineiro, porque teve Campeonato Brasileiro e simplesmente, claro, no sábado, as duas grandes equipes aqui, né, do futebol mineiro jogaram. Bom, o Atlético, esse aí, conseguiu uma importante vitória dentro de casa contra o Vitória. Ah, meu Deus, Vitória duas vezes. Atlético venceu por 2-1 no sábado, às 6h30, jogando em casa. Já o Cruzeiro, no Rio, perdeu para o Vasco por 3-1. Complicado, Cruzeiro. Olha, Matheus, esse final de semana também teve a Liga Amadora de Divinópolis. E eu trago aqui, né, os resultados das equipes cajuruenses. A gente teve o Tupi vencendo e olha, muito bacana, a torcida se fazendo presente, os vídeos que circulam mostram como é importante o futebol amador na nossa cidade. Parabéns à torcida do Tupi, parabéns à torcida do Sport. Todavia, o Sport esse não conseguiu aí um resultado favorável e acabou sendo derrotado. É, Matheus, mas a Liga Amadora de Divinópolis segue, inclusive daqui a pouco estará chegando aí o clássico cajuruense, hein? Vamos que vamos, acompanhando tudo o que acontece.
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3: Oi, compadre.
2: O bêbado entrou na igreja.
3: Sei.
2: Pegou a fila que tava dando, distribuindo a hóstia lá.
3: No momento da comunhão.
2: É.
3: Certo.
2: Aí, vem, quando chegou lá na hora assim, o padre viu que ele tava bêbado.
3: Sei.
2: Falou, meu irmão, você não vai receber agora o negócio não, viu?
3: Não tá preparado,
2: o senhor não tá preparado?
3: É.
2: Ele falou, não, o que é isso, rapaz? Só porque eu tô bêbado, precisando de um sorrisal, você vai me negar?

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segunda você vai voltar e vai voltar e estamos aí juntinhos todas as manhãs, hein? De segunda a sexta-feira, de 6 às 7 horas, nesse período eleitoral, né? Que depois tem a voz, aí é o horário eleitoral. 6 horas e 49 minutos. Bom dia!

0: bom dia, Janete Aparecida, bom dia para você.
1: Bom dia, tudo bem com você? Bora lá, né? Mandar um alô lá pra galera do Açougue La Carne, Maurício, os colegas dele. Terminar o mês com gratidão, amor, carinho por todos. Aquele imenso trabalho deles lá, com carinho e tudo mais. Que Deus o abençoa e abençoa toda a minha família, né? Só gratidão. E abençoa também Renato, Roberto, Matheus da Rádio, com esse programa maravilhoso. Que essa semana seja muito boa para todos. Que Deus o abençoa. Tchau, tchau. Bora lá, né, Matheus?
0: Bora lá, que hoje é segunda-feira. Bom dia para você, Janete. É segunda? Segundou. E último dia do mês, hein? Do mês de agosto. Depois vai perdendo o gosto, não, né? Tá chegando setembro também, amanhã, dia 1º. E é sinal de din-din na conta, é? Às vezes, o mês, o dinheiro acaba, mas o mês não acaba, né? Aí a gente fica esperando a expectativa. Demora com Breno Reis e Marco Viola, Vida Pagodeira.

0: Música muito bonita de Daniel Boi, Avenida Boiadeira. Deixa eu mandar um abraço especial. Alô, Lia, bom dia pra você, viu?
1: Ele é do povo. Esse você pode confiar.
0: Agradecendo o privilégio da sua audiência, da sua participação. Vamos aí para os apoios culturais e posteriormente também é o horário eleitoral.
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5: 7h26. 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
2: 7h28. 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
2: 7:30.
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0: 7h43. 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
0: 7h45.
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1: Oito e um.

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Bom dia a todos os ouvintes do programa Cheiro da Terra, com Roberto Fonseca. Quero abraçar com muito carinho você que está sempre ligado na nossa Rádio Cajuru, a sua rádio. Bom dia, Carmo do Cajuru. Você que mora no centro, em nossos bairros, o nosso abraço e um ótimo dia. Bom dia a todos que estão nas nossas comunidades rurais. Bom dia, dona de casa, motorista, profissionais liberais, autoridades, empresários e funcionários, comerciantes, funcionários do comércio, funcionários públicos, representantes das nossas igrejas, trabalhadores e todos os ouvintes da Cajuru FM. Bom dia aos moradores das cidades vizinhas e suas comunidades que nos ouvem. O meu abraço a todos aqueles que trabalham para que Cajuru seja um ótimo lugar para vivermos com nossos familiares, nossos amigos e todas as pessoas do bem. Olá, ouvinte da Rádio Cajuru FM. Bom dia! Quer dar seu recado, abraçar seus familiares, amigos, nossos aniversariantes? Quer fazer uma crítica construtiva, contribuindo para o nosso crescimento socioeconômico? Ligue para a Rádio Cajuru FM, 3244-1194. Ou pode mandar sua mensagem pelo WhatsApp, 999-37-1194. Assim que puder, vamos atendê-lo. Lembre-se, estamos ao lado da nossa população. 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Começa agora o programa Cheiro da Terra, com Roberto Fonseca, esse amigo de vocês.

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Opa, bom dia! Bom dia, meus caros amigos e amigas da Rádio Cajuru FM. Está começando o programa Cheiro da Terra com Roberto Fonseca, desta segunda-feira gostosa, né, gente? Meu bom dia, meu muito obrigado por você, que você continue sempre ligadíssimo na nossa Cajuru FM. Tá certo? Muito bem. Deixa eu te falar. Vamos aqui rapidinho, né, gente? Agora, com essas programações, nós estamos aí na legislação eleitoral, nós não estamos tendo tempo para nada. Tá certo? Primeiro que a rádio não tem condição financeira de bancar pessoal para trabalhar aqui na rádio, não é? Para fazer campanhas eleitorais. Nós não temos essa mínima condição para isso. Então nós temos que fazer dentro daquilo que nós temos possível, com os companheiros, com as companheiras que nós já temos aqui na rádio, que todas têm a maior boa vontade do mundo de ajudar. Tá certo? Mas não é fácil. Tá bom? Muito bem. Deixa eu te falar aqui. Nós estamos com problemas aqui de telefone, né? Nós estamos ajeitando isso. Tá certo? Muito bem. Então vamos lá. Vamos aqui com algumas informações importantes para nós aqui na nossa Cajuru FM. 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Meu bom dia para você, meu abraço aí para o pessoal aí da Móveis do Lar também. Quero falar para você, deixa eu ver mais o que nós temos aqui, que nós podemos falar para você. Olha, gente, aqui quero falar aqui agora para você, que é produtor rural, né, gente? Você sabe que a Receita Federal disponibilizou... Ô, gente, mas que problema aqui. Que é produtor rural, né, gente? Você sabe que a Receita Federal disponibilizou... Ô, gente, mas que problema aqui.

0: gestor de negócios. 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Bom dia para você. O que mais que nós temos aqui? Vamos agora com nossos apoios culturais, né, gente? E depois, muita música para você. Tá certo? Bom dia para você. Que você tenha um dia maravilhoso.
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2: 8h20.
3: 8h20. Agora vamos de música, né? Para toda a galera aqui de Carmo do Cajuru e região que nos ouve. Zezé de Camargo e Luciano, do outro lado da cidade. Depois você ouve Taime Thiago na pegada do Arrocha. E ainda, Marco Brasil, Saudade da Minha Terra. E muito mais música para você. Tá certo? Bom dia para você, muito obrigado. E vamos de música. Olha, gente, os nossos horários aqui estão todos assim, ó, meio conflituoso, porque vocês sabem por quê, né? Não preciso nem falar. Tá bom? Bom dia, obrigado.

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1: 8 horas e 30 minutos.

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3: 8h33.

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15: Quem chega com tudo é o garoto que marcou aí no Lima para falar já do clássico de amanhã, decisão das quartas de final da Copa do Brasil e ingredientes que apimentam o clássico, né, Enio? Julgamento hoje do Caio Jorge, o Everson é dúvida no Atlético, o Galo tá embalado pela vitória contra o Vitória e o Cruzeiro perdeu pro Vasco. Bom dia.
16: Bom dia, Saca. Bom dia, Fernanda.
17: Bom dia.
16: É o clássico começando mais cedo, bastidores agitados. Hoje tem um julgamento do Caio Jorge no STJD, Wellington Campos.
18: Enio Lima, muita expectativa no Cruzeiro, também no Atlético, nas suas torcidas, com o julgamento de hoje do atacante Caio Jorge, que foi indiciado no artigo 254, jogada violenta, depois da notícia de infração que o Atlético apresentou ao tribunal devido à lesão, né, com o jogador Juan do Atlético. Ele será julgado e pode pegar de 1 a 6 jogos de suspensão. Cabe recurso porque este julgamento será em primeira instância. Enio Lima.
16: No Atlético, Barba Domingues espera contar com o goleiro Everson. E aí fica a situação também do Cruzeiro, que o departamento jurídico está de olho no STJD. Primeiro, Rubem Júnior.
19: O Cruzeiro, depois da derrota para o Vasco, teve a sua reapresentação ainda ontem, no Rio de Janeiro, no CT do Fluminense. Jogadores já estão em BH quando finalizam a preparação nesta segunda-feira na Toca da Raposa. Foco total no clássico amanhã contra o Atlético. É decisão pela Copa do Brasil. Tendo força máxima depois de desfalques, por exemplo, o Fabrício Bruno cumpriu suspensão contra o Vasco pelo Campeonato Brasileiro e o time teve praticamente uma formação reserva contra a equipe do Vasco, justamente pela alta intensidade da temporada e ter o tanque cheio para o duelo de amanhã e possibilidade de força máxima. De olho no julgamento do KJ hoje no STJD, o corpo jurídico do Cruzeiro muito bem preparado para defendê-lo. E em caso de uma punição, cabe também o efeito suspensivo. Todas as forças voltadas para uma força máxima amanhã contra o rival na Arena MRV. Tá certo. Bom dia, Nação Azul.
16: No Atlético, o goleiro Everson segue como dúvida. Paulo Azeredo, bom dia.
20: Dando compromisso amanhã contra o Cruzeiro, 9 da noite, quartas de final da Copa do Brasil na Arena MRV. Para este jogo, praticamente todos os ingressos já vendidos, restando aí pouquíssimos ingressos para o clássico decisivo de amanhã, e o Galo vai aguardar até o último minuto pelo goleiro Everson, que vive uma situação delicada com um trauma no pé, mas que o Barba já disse que vai aguardar por ele e que confia no departamento médico do Atlético. Caso seja possível, o Everson vai para campo e joga esta partida. O mais provável é que Gabriel Delfim seja o escolhido e o novo titular para a meta atleticana. E para fechar, o Juan cumpriu o protocolo de concussão até ontem, domingo, depois daquele lance polêmico e a queda que teve no primeiro clássico contra o Cruzeiro, empate 1-1 no Mineirão, e deverá estar em campo hoje à tarde, sendo, portanto, opção para Barba Domingues para o jogo amanhã. Para o repórter Paulo Azeredo.
16: Pela Série B do Campeonato Brasileiro, o América voltou a vencer, bateu a Ponte Preta por 2-0 no Independência, com gols de William e ainda Rodrigo Pinheiro. Pela Série A, um jogo esta noite fechando mais uma rodada. Remo e Coritiba se enfrentam às 8 horas em Belém. Fernanda.
17: Obrigada, Enio Lima, com as informações do esporte.
21: Brasil!
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2: É isso aí, né, gente? Bom dia para vocês mais uma vez, né? Estamos aqui conversando com você que está do outro lado, né? Como é importante saber que você está ligadíssimo conosco. Mais uma vez, quero lembrar, né, gente, que nós estamos com um esquemazinho aqui um pouco alterado, né? Nós teremos dificuldades aqui de pessoas que algum tipo de necessidade, de alguma informação, tá certo? Porque hoje nós estamos realmente, nesse período agora eleitoral, preocupado mesmo é com os horários eleitorais que tem por aí afora. Tá certo? Então nós estamos aqui cuidando disso, porque não é um dever nosso fazer isso. Tá certo? Então, algumas coisas que nós deixarmos de fazer é porque nós estamos ocupados com os horários eleitorais. Tá certo? Eu quero mandar um abraço também para toda a galera lá do bairro Nossa Senhora do Carmo, né? Com a música Daniel Tá no Coração. E depois tem Renata Caetano, Seu Jeito de Ser, não é isso, Márcia? Lá para a galera de São José do Salgado, é a Márcia abraçando todos aí. Bom dia, obrigado. O problema é o tempo que tá curto.
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3: 8h56.

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2: 9 e 5.
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2: 9 e 6.

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1: Muito bem, gente. Bom dia para você. Muito obrigado. Vamos que vamos, né, gente? Vem aí Ana Castela e Rio Negro e Solimões, peão apaixonado. Depois tem Edson Hudson, quarentena, né? Bom dia para você. Vamos de música.

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1: Senhor Jesus, abençoai este dia. Pai nosso que estais no céu, santificado seja o vosso nome. Venha nosso vosso reino, seja feita a vossa vontade, assim na terra como no céu. O pão nosso de cada dia nos dai hoje. Perdoai as nossas ofensas, assim como nós perdoamos a quem nos tem ofendido. E não nos deixeis cair em tentação, mas livrai-nos do mal. Amém. Senhor, eu peço a bênção. O Senhor esteja convosco, Ele está no meio de nós. Abençoai, Senhor, todos e cada ouvinte, e que este dia a Tua presença os acompanhe. Esteja à frente de cada um para os guiar, esteja atrás para os proteger, esteja ao lado de cada ouvinte para os amparar. Que a bênção de Deus esteja com todos. Pai, Filho, Espírito Santo. Amém. Um ótimo.
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Muito bem, gente. Bom dia para você. Estamos chegando ao final do nosso programa, né? Quero mais uma vez lembrar a todos que nossa programação vai estar muito comprometida durante esse período eleitoral. Tá certo? Então, muitas das mensagens de entrevistas que nós teríamos aqui, nós não iremos fazer, porque nós temos obrigação, né, de cumprir aí essa legislação eleitoral, embora a gente não ganhe nada com isso, mas é nosso dever, nossa obrigação fazer isso. Então, muita coisa vamos deixar de fazer, tá certo? Muita informação nós vamos deixar de dar, porque essa parte eleitoral vai consumir muito tempo nosso aqui e nós temos poucas pessoas para nos ajudar, tá certo? Então nós estamos com muita dificuldade aqui de tudo isso. Ainda bem que temos aqui alguns companheiros, companheiras que realmente nos ajudam demais. Tá combinado? Muito bem. Bom dia para você e até amanhã, se Deus quiser.

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2: Foi lançado em todas as plataformas digitais. Quero ser um templo vivo que você pode apreciar, rezar, cantar. No YouTube, Padre Manzotti, Templo Vivo. Padre Reginaldo Manzotti, Colo de Deus. Quero saudar a todos nesta segunda-feira, quando nós começamos hoje o primeiro dia do Tríduo. Tríduo de libertação. Tem algo que você quer pedir? Liberta-me, Senhor. Repito, tem algo que você quer pedir pela tua família? Liberta minha família, Senhor, pelas santas chagas de Jesus. Liberta a minha família. Quero saudar a todos ao som de Templo Vivo, Rádio Evangelizar, de onde tudo começa. As rádios irmãs, cujos nomes cito neste momento. Saúdo a você pela TV Evangelizar, sinal digital em todo o país, em várias cidades, canal aberto, pelo YouTube, Padre Manzotti Oficial, onde você contempla o Tempo Vivo, onde você contempla a Quaresma de São Miguel, que aconteceu há poucos minutos, e você pode contemplar depois, assistir, rezar e fazer a Quaresma de São Miguel pelo aplicativo da Associação Evangelizar é Preciso e todas as plataformas digitais. Vamos juntos, em nome do Pai, do Filho e do Espírito Santo. Amém. Naquele tempo, veio Jesus de Nazaré, onde se tinha criado, conforme seu costume. Entrou na sinagoga do sábado e levantou-se para fazer uma leitura. Deram-lhe o livro do profeta Isaías. Abrindo o livro, Jesus achou, escolheu, precisou a passagem do livro de Isaías, onde estava escrito: o Espírito do Senhor está sobre mim, porque Ele me consagrou com a unção para anunciar a boa nova aos pobres. Enviou-me para proclamar a libertação aos cativos e aos cegos a recuperação da vista, para libertar os oprimidos e para proclamar um ano da graça do Senhor. Depois fechou o livro, entregou ao ajudante e sentou-se. Todos estavam na sinagoga e tinham os olhos fixos nele. Então começou a dizer-lhes: hoje se cumpriu esta passagem da Escritura que acabaste de ouvir. Todos davam testemunho a seu respeito, admirados com as palavras cheias de encanto que saíam da sua boca, e diziam: não é esse o filho de José? Eu paro por aqui. Você tem o texto completo no aplicativo da obra Evangelizar ou no diário espiritual que você tem em mãos, e eu tenho também. E fico com esta primeira parte. Ele escolheu este texto. Nosso Senhor proclamou e disse: hoje se cumpriu a passagem da Escritura que acabaste de ouvir. Como se cumpriu? Ele, Jesus, o Messias, é o cumprimento da passagem da Escritura. E aqui está o conteúdo programático de Jesus, a que veio, dizendo: eu vim para anunciar aos pobres a boa nova. boa nova do reino, dos puros de coração, dos misericordiosos. Mas eu fui enviado para proclamar a libertação dos cativos e aos cegos, a recuperação da vista. Eu vim para libertar os que estão presos, para os que estão aprisionados, cativos. E hoje nós começamos uma novena, perdão, um tríduo, libertação. O que hoje te faz estar cativo? O que hoje me faz, que nos faz? Uma mágoa? Um ressentimento? Um trauma? Isso nos faz presos, prisioneiros do nosso próprio passado, prisioneiros dos nossos traumas. Eu espero milagre, Senhor, porque hoje eu estou como cego guiando cego, cego de raiva, cego de soberba, cego de ganância, cego de ressentimentos. Eu peço que eu recupere a vista, que eu recupere o olhar além da minha dor, o olhar além do sofrimento. Senhor, sim, que hoje se cumpra a Escritura na minha vida. E eu estou começando um tríduo de libertação. E clamo São Miguel Arcanjo, que estamos fazendo a quaresma, que estamos fazendo 9:30 da manhã. Outros fazem horário em que lhe é melhor. Senhor, esta prisão na minha família das drogas, esta prisão que está nos causando tanto mal, o alcoolismo, a depressão, e ele continua: eu vim para libertar os oprimidos. O que te oprime? O que é que oprime hoje? Senhor, eu espero um milagre. E aí, filho, filha, você está dentro de casa, você está na cozinha, com rodinho na mão, tem que passar pano na casa, a bagunça foi grande final de semana, mas o teu coração está angustiado. Eu espero um milagre, Senhor, que hoje se cumpre minha vida, por Jesus, esse motivo pelo qual Jesus veio. Ele disse: hoje se cumpriu a Escritura, então que hoje se cumpra também na minha vida, Senhor. Senhor Deus, eu confio, eu espero, e eu sei que a palavra não cai na terra sem produzir frutos, então que a palavra que entrou nos meus ouvidos, chegou no meu coração, produza frutos de libertação, frutos de conversão. Nós só começamos o programa. Nós temos muito ainda. Experiência de Deus, partilha de vida, leitura orante, volte comigo.
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0: já fizemos hoje o 13º dia. Padre, eu quebrei, volte a fazer. Eu perdi às 9:30 da manhã. Faça à tarde, faça à noite. Quaresma de São Miguel contra a soberba. Isso mesmo. Hoje, qual a tua intenção geral desta Quaresma de São Miguel que estamos fazendo? Mas hoje, de modo particular, cada dia eu coloco um tema, é a soberba. Vem, Arcanjo Miguel, príncipe, guardião e guerreiro nessa Quaresma de São Miguel, e vá comentando ali, vá colocando quais são as suas impressões, quais são as graças. A equipe vai selecionar algumas participações, e eu vou colocando ao longo do programa. Quaresma de São Miguel, não esquece, 9:30 da manhã, perdeu? Fica no YouTube, hoje, 13º dia. Filha de Deus, que a paz de Jesus esteja com você.
1: Oi, bom dia, padre.
0: Deus abençoe.
1: Que alegria falar com o senhor.
0: Hoje é seu dia. Graças que a paz a do Senhor esteja com você. De onde você fala, do Brasil?
1: De Goiânia.
0: Goiânia?
1: Isso.
0: Goiânia, Goiás?
1: Goiânia, Goiás.
0: Tá. Pediu anonimato, o que está acontecendo?
1: Padre, eu tenho 4 filhos. Um deles, meu segundo filho, é adotivo. E desde quando a gente teve, eu peguei ele depois de ter um problema muito grave de saúde, não poderia ter mais filho.
0: Sim.
1: Só que depois Deus me agraciou com mais 2 filhos, depois que eu adotei esse menino.
0: Geralmente,
1: né?
0: geralmente acontece isso, há uma dificuldade
1: Depois que eu peguei ele, que eu adotei, que aconteceu comigo todo, aí o pessoal falou, Adriana, acontece isso, eu não sabia.
0: Louvado assim, seja Deus, uma bênção, né, filha?
1: A bênção. Louvo a Deus pela vida dos meus 4 filhos, só que esse meu filho, o adotivo, ele, desde pequenininho, ele sempre deu muito trabalho, assim, eu falo de pequenininho, de 2 anos, 3 anos, na escola, todos os locais que a gente levava, na igreja, ele foi criado na igreja, para casa, da casa para a escola, sempre levamos ele, demos cultura, demos educação, viagens com a família, ele tem uma família muito grande. Nós somos a família, teve família com tios, com avós, todo mundo muito amoroso. E assim, tudo que a gente poderia fazer por ele, a gente fez. E ele sempre deu muito trabalho. Ele com 11 anos, 12, dentro da escola, ele já começou a mexer com tudo que era errado. Sim. E teve um momento na nossa vida, eu e meu esposo, que a gente ficou só por conta dele. De levar pra escola, rapazão, 14, 15... 16 anos, deixar na porta da escola, pegar na porta da escola, procurar de todas as formas cuidar dele para ele não se envolver. Cada dia ele se envolvia mais. Só que chegou um ponto da nossa vida que ele começou a pegar tudo de casa, a agredir o meu filho, a ter ações assim na rua muito horrorosas. Então, assim, a gente já tentou, ajudou, internou ele, ficou 2 anos internado. Quando voltou, ficou 1 mês, assim, bom, depois ficou pior. Aí começou já que, com os 18 anos, eu estou resumindo muito, porque eu sei que o tempo é curto. Ele começou, além de pegar tudo aqui de casa, a gente precisava só voltar para ele, ele começou até a querer agredir até meu esposo.
0: Entendi.
1: Então a gente teve que tirar ele de casa, montar uma casa para ele, no local que perto da nossa casa, e ele destruiu tudo. Tudo que ele podia destruir lá, ele destruiu, pôs fogo. E então, assim, a gente depois internou de novo, trouxe pra dentro de casa, ele aprontou mais ainda, só que aí teve um momento que eu tive de olhar pelos outros filhos meus. Minha filha estava adolescente, mais nova, e eu trazia pessoas estranhas pra casa. E a única solução, assim, depois de muita tentativa, foi afastar dele. Então a gente afastou, mesmo dando toda assistência, precisava de roupa, a gente levava, precisava de ajuda pra pagar o aluguel, a gente dava. Então, assim, tudo que eu podia, só que eu me culpo muito por ter afastado dele. Só que agora, nesse momento que aconteceu, foi que a mulher que estava vivendo junto, ela mandou foto para mim hoje, toda machucada. Ele agrediu ela, quase matou. E eu tive de falar para ela chamar a polícia. Só falei, você tem que chamar a polícia, você não deve ser agredida por homem nenhum.
0: Claro.
1: E eu falando com ela, só que assim, o coração da mãe explodindo, eu tô com a faca no meu peito.
0: Eu imagino.
1: Porque mesmo que eu sei que eu tenho que aconselhar, ela ainda está na dúvida. Só que eu aconselho ela, e está lá drogadão na casa dela.

0: E eu tive de aconselhar, então eu me culpo muito por não ter deixado da minha casa, mesmo destruindo minha família, minha casa, agredindo aqui todo mundo. E eu me culpo ter afastado dele e me culpo por estar... Me culpo não, me sinto muito fracassado por ter falado para ela, né? Isso, tem que aconselhar. Eu sei que eu tô certa em aconselhar, eu vou aconselhar. Claro. Mas assim, padre, eu tô muito triste.
1: Tá fragilizada.
0: Sim, eu trabalho na igreja, ele foi coroinha, meus filhos todos, os outros meninos, tudo tem a vida deles. Seguindo, todo mundo que conhece ele, fala, Adriana, você fez tudo por ele, acalma o coração, e eu descanso em Deus, sabe, assim, mesmo que eu tô sofrendo hoje, mas eu descanso em Deus, e eu tenho essa consciência que que Deus está cuidando, mesmo quando eu falo assim, agora vai acontecer algo, ele apronta muito, eu falo, Deus está cuidando, e Deus
1: ele é um usuário de drogas?
0: Ele é usuário de drogas, ele mente muito. Se eu tenho noção, eu coloquei ele na clínica de reabilitação com um mês, depois de mais velho, ele já estava sendo monitor. Mesmo todo, sabe, ele é muito manipulador.
1: Entendi.
0: E é muito difícil, padre, eu queria um aconselhamento.
1: Filha, com dor no coração, com dor, você... Escutando você e depois se escute, porque esse programa fica reprise às 10 e depois fica na internet. Como você disse, se fez com. O tratou como tratou os outros filhos.
0: Sim.
1: Não é pelo fato dele ser filho adotivo que ele está assim. Não é. Não pense assim. A questão é: ele tomou decisões erradas na vida. E isso. Sim. É da pessoa. Ele decidiu assim. Agora, quando você disse que ela tem que dar queixa, você não errou. Porque nenhuma mulher merece ser agredida. Ninguém. Mas em modo particular, o feminicídio está acontecendo muito. Você está protegendo uma vida. Só que nessa proteção da vida, você está... vendo que seu filho vai ter que pagar pelo que ele fez. Talvez isso vai fazer ele amadurecer. O importante é que em tudo que você falou, você nunca desistiu dele. E tenho certeza que você não vai desistir nunca, enquanto não vê-lo recuperado. Isso é o que deve te tranquilizar. O que você e seu marido já fizeram, o que continuam fazendo... E que a porta do vosso coração e da vossa casa não está fechada. Temporariamente, é importante pensar nos teus outros filhos. Independente de ser filho do coração ou filho biológico. É proteção mesmo. Porque o que ele está fazendo lá fora, podia estar fazendo aqui, ali dentro. Então, eu acolho e peço a gentileza que depois você dê os nomes e nós vamos rezar. Pedir a Deus, não é por acaso que você conseguiu a ligação hoje quando milhares de pessoas estão, e nós vamos pedir a libertação dele, não só libertação das drogas, libertação desse mau caráter, dessas decisões erráticas que ele está fazendo na vida. Tá certo, filha de Deus? Que Deus a conforte, não desista dele, mas precisa ser firme. Só assim ele vai conseguir. E ele bateu numa mulher. Na esposa. Isso é um crime. Eu acolho, fique na linha para passar os nomes para levarmos na missa de hoje. Eu volto já, volte comigo.
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1: 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Bíblia aberta, cartilha de oração. Fala, Senhor. E hoje, 2 Coríntios, capítulo 8, versículo 16, seguintes. Paulo, faço introito, Paulo vai falar dos companheiros de trabalho. E eu já coloco o seguinte: filhos, no trabalho do reino, ninguém trabalha sozinho. E aqui quero já trazer presente tantas pessoas que trabalham na seara do reino de Deus. Voluntários, voluntárias, você que de alguma forma ajuda na sua comunidade. Veja como Paulo valoriza seus companheiros, mostrando quanto mais envolvemos pessoas, mais o reino de Deus cresce. Esse é o conceito de igreja, povo de Deus. Agradecemos muito a Deus, porque pôs no coração de Tito o mesmo desejo de ajudar vocês. É Deus que coloca no nosso coração o desejo de fazer o bem. Eu vou repetir. E é Deus que coloca dentro de nós o desejo de ajudar. Então, se hoje nós estamos na quaresma falando da soberba, o antídoto da soberba é a humildade. Então, é se abrir para Deus e colocar: Senhor, eu estou muito fechado, eu estou muito preso na minha dor. Eu tenho falado muito isso nas pregações, quem me acompanhou nos Estados Unidos, eu tenho batido muito nessa tecla, que quando nós focamos no problema, ele se torna o centro. E nós temos que focar em Deus. Então Deus se torna o centro e o problema vai na periferia. O foco não é a dor, é a esperança e a fé. Então, Senhor, eu estou muito fechado na minha dor, no meu luto. Estou muito fechado nos meus problemas e estou esquecendo do que os outros também sofrem. Paulo continua: ele aceitou o nosso pedido e como quer ajudá-los. E resolveu ir com toda boa vontade encontrar vocês. Junto com ele estamos enviando o que é muito respeitado entre as igrejas no meu trabalho, anunciar o evangelho. Além disso, esse irmão foi escolhido e indicado pelas igrejas para viajar conosco, a fim de nos ajudar nesse serviço que fazemos para a glória de Deus e para mostrar que de fato queremos ajudar. De novo, foi escolhido. Estamos fechando o mês vocacional e aqui estou falando com você. Você é um vocacionado do Senhor, como pai, como mãe. Claro, nas vocações específicas, catequista, leigo, religioso, religiosa, sacerdote, mas pai e mãe. Ser pai é uma vocação. Ser mãe é uma vocação. Se colocar a serviço do amor que fazemos para a glória de Deus e também para mostrar que de fato queremos ajudar. Versículo 22. Estamos enviando outro irmão. Muitas vezes o pusemos à prova e assim sabemos que ele está sempre pronto a nos ajudar. E agora que ele tem tanta confiança em vocês, está com muita vontade ainda de auxiliar. A respeito de Tito, afirmo que ele é meu companheiro de trabalho e me ajuda na ajuda que dou a vocês. E quanto aos outros irmãos que vão com ele, são representantes da igreja e trazem a glória para Cristo. Então todo serviço é uma glória para Cristo, para a maior glória de Deus. Tudo que fizermos, eu estou aqui como sacerdote, estou vivendo meu sacerdócio aqui no rádio, uma das partes do meu sacerdócio, mas é para glória de Deus. Você é mensageiro da capelinha para a glória de Deus. Você vai fazer a contribuição hoje para a obra evangelizar para a glória de Deus. Você não está ajudando o padre Reginaldo Manzotti. Eu sou um dentre tantos. Para a glória de Deus. Você vai trabalhar, fazer um bazar, vai fazer uma quermesse na sua igreja? Para a glória de Deus. Não é pelo padre. Você é dizimista? Para a glória de Deus. Você trabalha numa pastoral? Para a glória de Deus. Gente, isso muda tudo. Eu volto com a leitura orante ainda. Tudo que fizermos seja para a glória de Deus. Então diga, tudo que eu faço é para a glória de Deus. Eu volto já.
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20: 10:38.

0: vocês o amam e que nós temos razão de elogiar vocês. Aqui também mostra a importância do amor em nossas comunidades, nas nossas relações. E não é difícil de entender. Se estamos por Cristo, em Cristo, como rezamos no final da oração eucarística, com Cristo, por Cristo, em Cristo, para a maior glória de Deus, não deve ser o amor a reger nossas relações? Senhor, que eu ame mais. Que eu ame mais aqueles que estão na caminhada comigo. Que eu possa ser mais humilde, acolhedor. Que as nossas relações possam ser baseadas no amor. E aqui me faz lembrar, na leitura orante, aquilo que Jesus disse: nisto sabereis que são meus discípulos, amai-vos uns aos outros. Nisto sabereis que são meus discípulos, amai-vos uns aos outros. Mais amor, por favor. Amém. Amado povo de Deus, escute esse testemunho.
1: Olá, Padre Reginaldo Manzotti, sua benção. Sou Vitória, falo aqui da cidade de Biapina, Ceará. Passando aqui, Padre, para lhe agradecer pela catequese no YouTube. Eu estou muito edificada. Ontem, no seu programa, o senhor falou, né?
0: Sim.
1: Quando estivesse fazendo alguma coisa, né, ouvisse a catequese. E eu agora estou aqui no meu trabalho.
0: Sim.
1: E eu estou edificada, Padre.
0: Opa,
1: muito obrigada por
0: bom.
1: O senhor existir em nossas vidas.
0: Deus
1: você já transformou
0: louvado.
1: Várias vidas, assim como a minha. Muito obrigada.
0: Ô, querida, por isso eu faço toda terça-feira a catequese, que é tentar aprofundar a fé. Eu acredito muito numa formação permanente. Como eu faço as minhas formações permanentes, eu quero que vocês também o façam. Por isso, a catequese. E aproveito dizer, se inscreva no YouTube Padre Manzotti, gente. Vai lá, se inscreva. Não é difícil. Vai lá, inscrever-se. E olha, eu já vou atender o próximo. Eu sou a Vitória de Ibiapina, Ceará. Rádio Passo FM, Dom Francisco Edmilson Neves Ferreira, de Tianguá. E o pessoal, manda teus anjos, Arcanjo Miguel, na verdade, Arcanjo Miguel. O pessoal interagindo, viu? Hoje, no 13º dia, a Miraci Martos disse: São Miguel Arcanjo, protege meu filho contra a doença, toca no coração dele. Arcanjo Miguel, nós estamos na quaresma de São Miguel, perdeu, ainda dá tempo. Padre, eu perdi o primeiro dia, tem valor? Agora pega e vai em diante. A Marineide, São Miguel Arcanjo, interceda pelo emprego do meu filho, que consiga a graça do trabalho. Roberto Alves, eu tô acompanhando todo dia, enfrentando os problemas com a bebida, peço a proteção pro meu irmão. E assim, João Carlos, pelo meu filho que está procurando emprego. Arcanjo Miguel, vamos lá, gente, vamos na quaresma. Natália, que a paz de Jesus esteja com você, Natália.
2: Sua bênção, Padre.
0: Deus abençoe. De onde você fala?
2: Do interior de São Paulo.
0: Natália, interior de São Paulo. Como é que você me acompanha?
2: Pelo YouTube.
0: Tá bom. Diga, filha.
2: Eu queria...
0: Fala mais alto, por favor.
2: Eu queria pedir oração por mim.
0: O que está acontecendo?
2: Ontem fez um mês que eu perdi o meu bebê.
0: Meus sentimentos por isso, Natália.
2: Obrigada. E tá sendo muito difícil. Eu ia fazer 6 meses, o meu colo encurtou e abriu.
0: Entendi.
2: E eu fiquei 16 dias internada.
0: Sim.
2: E tive o parto.
0: Sim.
2: Normal. A dor não é a do parto, é a de sair da maternidade sem ele.
0: Entendi. Seria o primeiro filho?
2: É, o segundo.
0: O segundo.
2: O primeiro eu perdi com 4 semanas.
0: Ah, entendi. entendi. É a segunda perda que você tem.
2: Isso.
0: Vocês são casados há quanto tempo?
2: Vai fazer 10 anos que eu tô com ele.
0: Então ainda não são casados na igreja?
2: Não.
0: Já aí fica um... Não, não estou dizendo que algo está acontecendo às crianças por falta de casamento. São coisas distintas. Mas se estão há 10 anos, procure casar, filha. Procure casar. Fazer as coisas certas. Entendeu?
2: Tá bom.
0: Já puxa a orelha, mas vamos no segundo ponto. Filha, vamos pedir ao arcanjo, nós estamos falando dos arcanjos, vamos pedir ao arcanjo Rafael, reza comigo. Senhor Deus.
2: Senhor Deus.
0: Eu sinto pela segunda perda. Do meu filho. Mas eu creio. Que por tuas santas chagas. Por intercessão de Nossa Senhora. Eu receberei a graça de uma nova gestação. E esta será completa. Oi? Alô?
2: Tô aqui, padre.
0: Você não respondeu o final.
2: E esta será completa.
0: Você duvida disso?
2: Não, padre.
0: Amém. Então coloca a mão no ventre. Nossa Senhora do Carmo. Eu peço a graça. De gerar um filho.
2: E prometo.
0: Que o meu casamento. Será santo. Eu vou procurar. O sacramento do matrimônio. Para que esta criança. Cresça num lar. A exemplo da Sagrada Família. Amém.
2: Amém.
0: Natália, você é mãe de anjos. Escutou?
2: Escutei.
0: De dois anjinhos. Endireita.
2: Pode falar, padre.
0: Endireita teu casamento.
2: Tá bom.
0: E você ia falar o segundo filho?
2: O meu segundo filho, como ia fazer 6 semanas, ele era menino. Se chamava Pedro Henrique. E o nome dele está no livro de ouro.
0: Entendi. Mas você, diga amém pela oração que você fez.
2: Amém.
0: Porque o amém não é um amém qualquer, é assim seja, Senhor. E é o que vai acontecer. Você vai ligar com a criança nos braços e vai me lembrar deste fato, tá bom? Entendi. Marque hoje. Que dia é hoje? 31 de agosto. Grava no teu coração. Eu vou pro intervalo, eu volto já, gente. Volte comigo.

0: Constava com a...
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7: 10h53.
11: 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Olha, a programação é maravilhosa. 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Você sabe que Nápoles é aquele lugar onde tem São Januário, que é aquele santo cujo sangue se liquidifica. 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Vamos à novena? Primeiro dia do tríduo de libertação. Ó Senhor, vós sois grande, vós sois Deus, vós sois Pai. Nós os pedimos pelos méritos das santas chagas do vosso Filho Jesus e pela intercessão e auxílio de São Pio de Pietreutina, que os nossos irmãos e irmãs sejam libertos do maligno que os tornou seus escravos. Vós e todos os santos, vinde em nosso auxílio. Na angústia da tristeza e da obsessão, libertai-nos, Senhor. Da fornicação e da inveja, libertai-nos, Senhor. Dos pensamentos de ciúme, raiva, morte, libertai-nos, Senhor. De todos os pensamentos de suicídio e de aborto, libertai-nos, Senhor. De todas as formas de sexualidade desordenada, libertai-nos, Senhor. Da divisão da família, da amizade e que nos afasta do bem, libertai-nos, Senhor. De todos os vícios e compulsões, libertai-nos, Senhor. Da enfermidade física, afetiva, espiritual, libertai-nos, Senhor, de todo ressentimento, mágoa, frustração. Libertai-nos, Senhor, de toda agressividade, ira e ódio. Libertai-nos, Senhor, de toda fofoca, mentira, sentimento de vingança. Libertai-nos, Senhor, de todas as formas de malefício, de feitiçaria, de bruxaria, de ocultismo. Libertai-nos, Senhor. Ó Senhor, que dissestes: deixo-vos a paz, dou-vos a minha paz. Concedei a libertação de todas as maldições e dai a graça de gozarmos sempre a vossa paz, pelos méritos de Jesus das Santas Chagas. Amém. O Senhor esteja convosco. Ele está no meio de nós. Abençoai, Senhor, a água, a roupa dos enfermos, as fotos de família, os remédios. Abençoai, Senhor Deus, por intercessão de São Pio, Nossa Senhora do Carmo, pelos méritos das Santas Chagas, em nome do Pai, do Filho, do Espírito Santo. Amém. Filhos queridos, eu me despeço com o clipe Templo Vivo, YouTube Padre Manzotti. Não esqueça da quaresma, a quaresma de São Miguel. Evangelizar é preciso.
0: Seja bem-vindo.
12: 10h59.
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0: Muito bem, gente. Bom dia para você. Muito obrigado, né? E nós acabamos de ouvir para o Reginaldo Manzotti, né? Agora é a hora das nossas informações aqui da sua, da nossa Cajuru FM. E nós estamos correndo atrás para que as coisas sejam todas tranquilas para nós aqui na Rádio Cajuru FM, porque não é fácil, viu, gente? Ó, eu até já comentei mais cedo, muitas reportagens, muitas coisas que nós já fazíamos, não sei se nós vamos dar conta de fazer isso, porque nossa preocupação hoje é cumprir a legislação eleitoral, tá certo? Então, vocês aí me perdoem se de repente eu deixar de fazer alguma coisa, eu não, a rádio, né? Porque, na verdade, nós agora estamos compromissados, né, com as eleições, né? É, aí, Roberto, é isso, aquilo que lhe adianta. Não adianta. Nós temos que cumprir a legislação. Tá certo? Então vamos lá agora com as informações, né, aqui da Rádio Cajuru FM, agradecendo todos vocês que estão sempre ligados conosco. Um bom dia para você e até amanhã, se Deus quiser. 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
2: Quem chega com tudo é o garoto que marcou Enio Lima para falar já do clássico de amanhã, decisão das quartas de final da Copa do Brasil e ingredientes que apimentam o clássico, né, Enio? Julgamento hoje do Caio Jorge, o Everson é dúvida no Atlético, o Galo tá embalado pela vitória contra o Vitória, o Cruzeiro perdeu pro Vasco. Bom dia.
3: Bom dia, Saca, bom dia, Fernanda.
4: Bom dia.
3: É o clássico começando mais cedo, bastidores agitados, hoje tem um julgamento do Caio Jorge no STJD, Wellington Campos.
5: Enio Lima, muita expectativa no Cruzeiro, também no Atlético, nas suas torcidas com o julgamento de hoje do atacante Caio Jorge, que foi indiciado no artigo 254, jogada violenta, depois da notícia de infração que o Atlético apresentou ao tribunal devido à lesão, né, com o jogador Juan do Atlético. Ele será julgado e pode pegar de 1 a 6 jogos de suspensão. Cabe recurso porque este julgamento será em primeira instância. Enio Lima.
3: No Atlético, Barba Domingues espera contar com o goleiro Everson. E aí fica a situação também do Cruzeiro, que o departamento jurídico está de olho no STJD. Primeiro, Rubem Júnior.
6: O Cruzeiro, depois da derrota para o Vasco, teve a sua reapresentação ainda ontem, no Rio de Janeiro, no CT do Fluminense. Jogadores já estão em PH quando finalizam a preparação nesta segunda-feira na Toca da Raposa. Foco total no clássico amanhã contra o Atlético. É decisão pela Copa do Brasil. Tendo força máxima depois de desfalques, por exemplo, o Fabrício Bruno cumpriu suspensão contra o Vasco pelo Campeonato Brasileiro e o time teve praticamente uma formação reserva contra a equipe do Vasco, justamente pela alta intensidade da temporada e ter o tanque cheio para o duelo de amanhã e possibilidade de força máxima. De olho no julgamento do KJ hoje no STJD, o corpo jurídico do Cruzeiro muito bem preparado para defendê-lo. E em caso de uma punição, cabe também o efeito suspensivo. Todas as forças voltadas para uma força máxima amanhã contra o rival na Arena MRV. Tá certo, bom dia, Nação Azul.
3: No Atlético, o goleiro Everson segue como dúvida. Paulo Azeredo, bom dia.
7: Dando compromisso amanhã contra o Cruzeiro, 9 da noite, quartas de final da Copa do Brasil na Arena MRV. Para este jogo, praticamente todos os ingressos já vendidos, restando aí pouquíssimos ingressos para o clássico decisivo de amanhã. E o Galo vai aguardar até o último minuto pelo goleiro Everson, que vive uma situação delicada com o trauma no pé, mas que o Barba já disse que vai aguardar por ele e que confia no departamento médico do Atlético. Caso seja possível, o Everson vai para campo e joga esta partida. O mais provável é que Gabriel Delfim seja o escolhido e o novo titular para a meta atleticana. E para fechar, o Juan cumpriu o protocolo de concussão até ontem, domingo, depois daquele lance polêmico e a queda que teve no primeiro clássico contra o Cruzeiro, empate 1-1 no Mineirão, e deverá estar em campo hoje à tarde, sendo, portanto, opção para Barba Domingues para o jogo amanhã. Para o repórter Paulo Azeredo.
3: Pela Série B do Campeonato Brasileiro, o América voltou a vencer, bateu a Ponte Preta por 2-0 no Independência, com gols de William e ainda Rodrigo Pinheiro. Pela Série A, um jogo esta noite fechando mais uma rodada. Remo e Coritiba se enfrentam às 8 horas em Belém. Fernanda.
4: Obrigada, Enio Lima, com as informações do esporte.
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4: Em meio às negociações sobre o tarifaço, Valdir Barbosa, a agroindústria acompanha com atenção a reunião de hoje entre Brasil e Estados Unidos.
11: O agronegócio brasileiro está de olho na reunião entre representantes dos governos brasileiro e americano, que voltam à mesa de negociações hoje em Washington, buscando novo acordo sobre as últimas tarifas impostas por Donald Trump. De forma direta, os produtos que mais chamam a atenção dos produtores e da agroindústria são o etanol, açúcar e madeiras. O governo americano insiste em baixar a tarifa da entrada do etanol deles aqui no Brasil, hoje em 18%. O que poderia desequilibrar a concorrência com o etanol brasileiro. É um assunto delicado e difícil de ser contornado. A liberação de Donald Trump para a compra de 300 mil toneladas de carne sem tarifas também interessa ao Brasil, que ainda não sabe se terá um percentual nesse comércio específico. O setor de calçados também tem interesse direto da agroindústria, porque o couro vem do gado bovino. E a partir de quinta-feira, 3 de setembro, as carnes, peixes e o mel brasileiro não poderão entrar mais na União Europeia, por causa das regras sanitárias que estão no contrato entre Mercosul e União Europeia. Autoridades brasileiras deixaram o tempo passar, não apresentaram documentos que comprovassem o cumprimento das normas exigidas e veio o veto, ao que parece irreversível. O Reino Unido, à exceção da Irlanda, continua comprando carne brasileira pelo menos até os primeiros meses de 2020. Deixaram o tempo passar, não apresentaram documentos que comprovassem o cumprimento das normas exigidas e veio o veto, ao que parece irreversível. O Reino Unido, à exceção da Irlanda,

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4: 11:17.
5: Vai caber à justiça decidir se aceita ou não denúncia do Ministério Público pelo assassinato de uma capitã da PM em BH.
6: O Ministério Público denunciou o militar por feminicídio majorado, sendo 3 causas de aumento de pena: a questão dela ser mãe de um garoto especial, o motivo fútil e o recurso que dificultou a defesa da vítima e o modo cruel. Ele também foi denunciado por tráfico de drogas, fraude processual, já que teria aí maculado provas do processo, limpado as roupas de cama, apagado fotos do celular, denunciado também por 3 lesões corporais e também a pagar uma multa acima de R$50 mil, valor que será somado no decorrer do processo. Então, agora oficialmente denunciado pelo Ministério Público, a decisão tomada neste sábado pelo promotor Igor Bandeira e Silva. Lembrando que o sargento Eduardo Abner segue preso em regime disciplinar diferenciado, que é um regime mais rigoroso, na sede do 39º Batalhão. Repórter Renato Rios Neto.
4: 11:18.
5: Após ocupação de cerca de 130 pessoas, a polícia monitora uma área rural privada às margens de uma estrada em Uberlândia, no Triângulo, para impedir a entrada de novos ocupantes.
7: Cerca de 130 pessoas ocuparam a área rural privada que fica em Uberlândia, no Triângulo Mineiro, às margens da rodovia MGC 497. As pessoas chegaram no início da manhã de domingo e instalaram barracas no local sem autorização. Imagens recebidas pela Itatiaia mostraram a presença de instalações de lona, barracas, veículos de passeio e motos. Toda a ação é acompanhada pela Polícia Militar, que passou o dia monitorando a invasão e evitando que mais pessoas entrassem na propriedade. O governador de Minas, Matheus Simões, do PSD, esteve no local e disse que o governo trabalha para a saída voluntária das pessoas e, se preciso, fazer a retirada através da PM. Simões afirmou que em todos os casos de invasão nos últimos anos, não foi preciso o uso de força.
8: Se elas não saírem voluntariamente, a gente conversa sempre com a justiça para que tudo aconteça com normalidade, a gente entra e faz a retirada.
7: Bandeiras do movimento Terra, Trabalho e Liberdade foram afixadas no local. Em nota, o governo de Minas disse que atua no sentido de evitar confrontos e excessos e que busca providências judiciais. Entretanto, as forças de segurança estão orientadas para atuar, mas com equilíbrio. Repórter Edson Costa.

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5: 11:23.
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7: Agora você confere o dia dos candidatos ao Senado por Minas Gerais.
8: O senador Carlos Viana, do PSD, candidato à reeleição, deixou o domingo por conta de gravação de entrevista na TV, após voltar de agendas ao lado do governador no norte de Minas. Nesta segunda, Viana mantém apenas agenda institucional como senador, onde participa de reunião do Parlamento do Mercosul, no Uruguai. Ele é representante do país no órgão desde 2023. O candidato ao Senado, Domingos Sávio, do PL, não teve agendas públicas no domingo. Nesta segunda, ele embarca para Brasília, onde vai cumprir agendas de mandato no Congresso Nacional. A candidata Marília Campos, do PT, passou o domingo em Varginha, no sul de Minas, onde participou do lançamento de candidato a deputado federal e participou de evento na cidade. Nesta segunda, Marília mantém agendas em Varginha, participando de encontro com líderes do partido e dá entrevista a uma rádio e TV. Ela ainda almoça com o Conselho Empresarial do Sul de Minas e faz reunião com prefeitos da região. À noite, participa de inauguração de um comitê de campanha de candidatos do partido que buscam vaga como deputado estadual. Repórter Edson Costa.
9: Uma nova pesquisa Nexus BTG, divulgada hoje, mostra o presidente Lula do PT em empate técnico contra Flávio Bolsonaro do PL e Ronaldo Caiado do PSD em um eventual segundo turno na disputa pela presidência.
7: Contra Flávio, Lula aparece com 46%, enquanto o senador tem 45%. Já no cenário contra Caiado, o presidente registra 45% e o ex-governador de Goiás, 44%.
9: Lula tem vantagem maior contra Romeu Zema do Novo, 46 contra 41. Na disputa com Renan Santos, Lula aparece com 47%, enquanto o candidato do Missão tem 38%. Lula 47, Renan Santos 38.
7: A pesquisa ouviu pouco mais de 2 mil eleitores entre sexta e ontem por telefone. A margem de erro é de 2 pontos percentuais para mais ou para menos, o nível de confiança de 95%.
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9: Supermercados entram em alerta diante da possibilidade de um super El Niño. Da redação do Diário do Comércio, as informações com o repórter Leonardo Moraes. Bom dia, Léo.
6: Bom dia. A possibilidade de um super El Niño coloca o setor supermercadista em alerta contra os impactos na produção de alimentos, na logística e nos preços ao consumidor. Economistas orientam que o varejo alimentar precisa reorganizar fornecedores e revisar estoques para evitar falha nas gôndolas e proteger a rentabilidade. O fenômeno climático altera as chuvas e temperaturas por todo o país. Segundo a Associação Brasileira de Supermercados, a Abras, o setor movimentou mais de R$1 trilhão em 2024, o equivalente a 9% do PIB nacional. Ao mesmo tempo, eventos climáticos extremos já causaram prejuízos superiores a R$730 bilhões entre 2013 e 2024. A recomendação é que as empresas façam planejamento e diversifiquem as fontes de abastecimento. Os produtos perecíveis, como carnes, frutas e legumes, continuam entre os mais vulneráveis a perdas na safra e no transporte. Análise completa sobre esse tema você acompanha em diariodocomércio.com.br. Leonardo Moraes.
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16: 11:31.
17: Rita Mundim, os fatos do mercado financeiro.
9: Ô Rita, a semana será marcada pela divulgação de indicadores importantes da economia. Conta pra gente.
18: Uma semana que deve ser marcada por números de crescimento da economia. Apesar de olharmos para o retrovisor, nós teremos a divulgação aqui no Brasil na terça-feira do PIB do segundo trimestre. A expectativa é que o crescimento anualizado tenha ficado em 1,8%. E hoje, daqui a pouco, como sempre, o Boletim Focus do Banco Central deve trazer uma redução na expectativa de inflação. Isso em função dos números divulgados na semana passada que apontaram uma desaceleração na geração de postos de trabalho com carteira assinada. Número após número, a economia brasileira vai dando sinais de desaceleração, o que abre espaço para que o Banco Central, na próxima reunião do Copom, possa cortar os juros. Na quarta-feira, nós teremos os números da produção industrial de julho. Em junho, a produção industrial surpreendeu negativamente, é mais um dado que mostra a desaceleração da economia, e recuou 1,8%. Para julho, a expectativa é de uma queda de 0,7%. No cenário internacional, nós teremos nos Estados Unidos a divulgação do livro Bege na quarta-feira, que é uma análise da conjuntura, como está a economia americana. E isso vai, é claro, influenciar na expectativa do investidor global em relação ao comportamento futuro da taxa de juros nos Estados Unidos. Até aqui, a expectativa é de que os Estados Unidos vão voltar a subir os juros. Se não subirem na reunião de setembro, será em outubro. E para fechar a semana, na sexta-feira, o Brasil divulga a balança comercial de agosto. A expectativa é de um superávit de 8,4 bilhões de dólares. Rita Mundi.
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9: Oi, Edilene, e um novo recorte da pesquisa Nexus BTG mostra o candidato Augusto Cury do Avante com 11% das intenções de voto para a presidência. É o primeiro nome da terceira via a alcançar 2 dígitos.
24: Isso já era previsível dentro das campanhas pelo crescimento que Augusto Cury teve na semana passada nas redes sociais. Depois do debate da Band, que foi realizado no domingo retrasado, ele começou a aparecer muito e ser muito buscado nas redes. Eu, inclusive, tenho conversado com Augusto Cury, que afirma que essas citações são espontâneas, embora adversários como Renan Santos tenham avaliado e dito que talvez não sejam. Augusto Cury e o Avante afirmam que sim, que são citações espontâneas. Fato é que na internet, quando um começa a falar e os outros veem que tem engajamento, todo mundo começa a comentar para poder crescer nas redes sociais e produzir curtidas, produzir comentários. E com esse fenômeno, Augusto Cury cresceu bastante. Mais de 20% nas redes sociais, ganhou 2 milhões de seguidores em 5 dias. E esse crescimento do conhecimento dele acabou se refletindo na pesquisa quando como mostrou hoje a Netsus BTG, com ele com 11%, assumindo a liderança entre os candidatos que são considerados uma alternativa, uma terceira via, ou seja, Ronaldo Caiado, Renan Santos e também o ex-governador Romeu Zema. Nessa briga toda, as campanhas estão muito preocupadas, principalmente aquelas que dividem esse espaço de uma alternativa. Romeu Zema, por exemplo, foi completamente para a lanterna, aparecendo na última colocação entre os candidatos competitivos, com 1%, praticamente o crescimento de Augusto Cury, no retrato do momento, enterra a candidatura do ex-governador Romeu Zema. E também acende o alerta vermelho na campanha de Ronaldo Caiado, que aparecia muito bem no segundo turno, mais competitivo até em alguns casos que Flávio Bolsonaro. Isso porque o melhor adversário para o presidente Lula, e os petistas nos bastidores não escondem isso, é Flávio Bolsonaro, porque os dois disputam rejeição, disputam um desgaste. Um outro candidato qualquer que seja considerado uma alternativa, mesmo que no primeiro turno não seja competitivo, quando vai para o segundo, aqueles que não querem votar em nenhum e nem outro, que estavam indecisos, e os que votavam na direita, alguns podem fazer essa migração de votos. Então, polarizar contra Flávio é melhor para Lula. Ter um candidato de alternativa no segundo turno é pior para Lula. A preocupação na campanha petista, um pouco, tanto que algumas páginas da esquerda já começam a criticar Augusto Cury. Mas a leitura geral é que ele tira mais votos de candidatos da direita, ou seja, aqueles que são considerados uma alternativa, todos se declaram de direita. O Augusto Cury um pouco mais equilibrado, dizendo que também vai governar para todos, que vai governar também para a esquerda, e depois disso perturba Flávio Bolsonaro, já que é um candidato declaradamente de direita. Então Augusto Cury começa a impactar de forma até inesperada a corrida eleitoral para a presidência da República neste ano. Eustáquio e Fernanda.
7: Obrigada, Edilene Lopes, coluna Em Cima do Fato.
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7: Notícias! Fiscal, o presidente Lula se reúne hoje com empresários e banqueiros. Vamos então voltar a Brasília para falar com o nosso repórter João Pedro Melo, que tem os detalhes deste encontro. João, a reunião deve servir para aproximar o governo do setor empresarial e financeiro e discutir o cenário econômico do país. É todo mundo trabalhar junto para ver se a gente encontra o melhor caminho, né?
3: Exatamente, Fernanda Viegas, mais uma vez bom dia a você, a todos bom que dia. Estão nos acompanhando. A ideia é aproximar o governo, né, da campanha, ou melhor, e a campanha do chamado PIB brasileiro. E entre esses convidados, a gente tem nomes de peso do setor financeiro e empresarial, representantes do BTG Pactual, do Itaú, Bradesco, JBS e também da Amil. Essa articulação, ela está sendo conduzida pelo presidente do PT e coordenador da campanha de Lula, o Edinho Silva. Esse encontro é uma espécie de resposta à campanha de Flávio Bolsonaro do PL, que na semana passada fez um jantar também com banqueiros empresários. A presença desses representantes do mercado financeiro teria causado um incômodo no entorno do presidente Lula, e por isso a campanha decidiu fazer esse jantar hoje. A ideia é discutir os rumos da economia, investimentos, também apresentar uma visão sobre o futuro do país, em um momento que a política econômica é um dos principais pontos de atenção para o eleitorado. O governo tem enfrentado duras críticas com relação ao crescimento da dívida pública, também juros elevados e o ambiente fiscal. Ao mesmo tempo, aliados de Lula avaliam que o cenário para aproximação com empresários é menos difícil do que em eleições anteriores. Portanto, esse jantar ocorre hoje à noite no Palácio da Alvorada, aqui em Brasília.
9: Obrigado, João Pedro Melo, ao vivo de Brasília. 11:41.
4: Internacional.
9: Brasil e Estados Unidos retomam hoje as negociações sobre o tarifaço de 37,5% imposto pelo governo de Donald Trump contra produtos brasileiros.
7: O encontro vai ser realizado à tarde por videoconferência entre o ministro do Desenvolvimento, Indústria, Comércio e Serviços, Márcio Elias Rosa, e o representante do Escritório de Comércio dos Estados Unidos, Jameson Greer.
9: A reabertura das negociações ocorre depois de uma conversa por telefone entre Lula e Donald Trump no dia 21.
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9: 11:44. Atualizar os destaques da segunda-feira, 31 de agosto de 2026. Na última semana de votações antes das eleições, o Congresso Nacional terá dias com pautas consideradas prioritárias pelo governo. Entre os principais temas estão o fim da escala 6x1, a PEC da segurança pública e a medida provisória que prevê o fim da chamada taxa das blusinhas.
7: O Tribunal Superior Eleitoral começa a analisar hoje os pedidos de registro de candidaturas à presidência da República. Os processos de Lula do PT, Flávio Bolsonaro do PL e Romeu Zema do Novo estão previstos para julgamento no plenário virtual, que segue até quarta-feira. Os ministros vão verificar se os candidatos cumprem os requisitos legais e se a documentação apresentada está regular.
9: Caberá à Justiça decidir se aceita a denúncia apresentada pelo Ministério Público de Minas contra o sargento da PM, Eduardo Abner, pelo assassinato da esposa, a capitã também da Polícia Militar, Michele Leão. O militar foi denunciado por feminicídio, tráfico de drogas, fraude processual e lesão corporal. Ele foi preso no mês passado depois de levar a companheira desacordada, já morta, ao hospital de Lombérens. Segundo os médicos, a capitã chegou à unidade já sem vida.
7: Disputa entre traficantes e milicianos deixa vários mortos no Rio de Janeiro. Diana Rogers.
10: A Delegacia de Homicídios da capital fluminense investiga as mortes de 4 pessoas durante um intenso tiroteio na comunidade da Muzema, zona oeste do Rio de Janeiro, neste fim de semana. Entre as vítimas está uma mulher identificada como Josiane Dias de Assunção Maia. O confronto aconteceu entre traficantes e milicianos que brigam pela disputa de território. Um morador da região também ficou ferido após ser baleado na perna. Depois do tiroteio, 14 ônibus foram sequestrados por criminosos e usados como barricadas em vias da região. Objetos também foram incendiados para bloquear ruas. Segundo a Polícia Civil, diligências estão em andamento para identificar os autores e esclarecer as circunstâncias dos crimes. O policiamento está reforçado na região.
9: Um vazamento de gás provoca um incêndio na casa do presidente do Tribunal Superior Eleitoral, ministro Cássio Nunes Marques. Segundo o TSE, o vazamento ocorreu em um botijão que abastecia um forno instalado na área externa da residência. Apesar do susto, ninguém ficou ferido.
7: Belo Horizonte termina o mês de agosto com um recorde de chuva registrado em apenas 2 horas. O temporal que atingiu parte da capital ontem provocou estragos na Feira Hippie, destelhamentos e mais de 20 quedas de árvores.
9: No hipercentro, a quantidade registrada ficou próxima do dobro da previsão para todo o período. Na região oeste, o volume de chuva chegou a ser 5 vezes maior do que o esperado para todo o mês.
7: Termina hoje o prazo para aposentados e pensionistas de Belo Horizonte fazerem a prova de vida. Dos cerca de 1.800 beneficiários que precisam regularizar o procedimento neste mês, cerca de 700 ainda não regularizaram a situação.
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0: 11:48.
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5: O Dia a Dia da Política Entrevista conversa hoje com João Marcelo, prefeito de Nova Lima e presidente da Associação dos Municípios da Região Metropolitana de Belo Horizonte. Olá, João Marcelo, prazer recebê-lo aqui no nosso estúdio.
6: Olá, Berta, para mim é sempre uma honra poder conversar sobre a nossa região metropolitana.
5: João Marcelo, a Grambel fez um debate com os candidatos ao governo de Minas. Quais são hoje as grandes demandas da região metropolitana de Belo Horizonte dirigidas aos candidatos? Um deles vai ser eleito governador de Minas.
6: Bom, foi uma oportunidade importante para os 34 prefeitos apresentarem aqueles pontos que se destacam. E a gente tratou da questão da mobilidade urbana. A gente sabe da necessidade de uma governança metropolitana da mobilidade, com integração tarifária, integração de rotas e de sistemas. Tratamos também de um outro ponto que é muito relevante, que diz respeito à saúde pública. A região metropolitana sofre uma grande pressão do interior do estado e a gente defende uma regionalização e uma melhoria no financiamento das políticas de saúde pública no nosso estado e também a questão da segurança, onde muitas vezes os municípios são sobrecarregados com responsabilidades que por vezes são do governo do estado. Claro que a gente quer trabalhar em parceria, a defesa da Grambel é de uma cooperação federativa e é dessa forma que a gente tem acreditado que nós vamos construir melhores soluções para o futuro. Mas foi um ótimo encontro, além dessas pautas, outros assuntos também foram levantados, mas os que se destacam de maneira mais relevante são esses três.
5: Pensando na mobilidade, que é uma grande demanda dos municípios da região metropolitana de Belo Horizonte, qual é hoje o principal problema na integração? Tem rotas aí que se chocam, que se sobrepõem? Como é que estão esses problemas, esses gargalos?
6: O governo do estado, ele tem o contrato, ele é o gestor do contrato intermunicipal e cada prefeitura tem os seus contratos municipais. Na maioria das vezes não há integração, são contratos distintos, com sistemas distintos, com rotas que se sobrepõem. A partir do momento que se institui uma governança metropolitana com a participação do governo do estado e também dos municípios, com instâncias de deliberação, com proporcionalidade de demanda, a gente consegue de maneira técnica ajustar esses contratos e promover uma integração que será necessária para facilitar e melhorar a vida de quem usa esse sistema, que são os milhões de mineiros que vivem na região metropolitana e que precisam da mobilidade, porque hoje eles moram numa cidade, trabalham em outra, estudam em outra e precisam se deslocar. Quando a gente fala de região metropolitana, não existe divisa entre município. É uma grande metrópole em que o cidadão precisa ter melhores condições de mobilidade.
5: Hoje nós temos problemas de articulação política entre os municípios da região metropolitana. O governo do estado é muito criticado porque durante o seu mandato não trabalhou uma forma de articular politicamente as soluções para os problemas desta região. Como resolver isso em relação ao futuro governante?
6: O nosso pleito para todos os candidatos ao governo do estado, para que aquele que venha a ter sucesso na eleição e seja o nosso próximo governador, é que nos primeiros 100 dias de governo seja instituída uma mesa permanente de diálogo entre a Grambel e o governo do estado. A nossa região metropolitana tem 1/4 da população mineira, então se a gente pensar que em 853 municípios, 34 apenas concentram mais de 5 milhões de habitantes, é uma região muito relevante, né? E com grandes desafios, como aqui foi colocado. O nosso pleito é esse, que nesses primeiros 100 dias seja instituída essa mesa permanente de diálogo, para que essas discussões não fiquem simplesmente no discurso, mas possam se transformar efetivamente em ações concretas para o cidadão metropolitano.
5: Muito obrigada, prefeito, pela sua entrevista e por estar conosco aqui no nosso programa.
6: Eu que agradeço, muito obrigado a todos.
5: O Dia a Dia da Política Entrevista conversou hoje com o prefeito de Nova Lima e presidente da Grambel, João Marcelo.
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3: Meio-dia e 25.
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4: Meio-dia e 44.
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0: 12:50
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1: Cajuru FM informa a hora certa.
2: 1:02.
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2: 1:02. 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
1: FM informa a hora certa.
2: 1:03.
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1: Eita, início de tarde, início de semana, finalzinho de mês, né? Segundo, começando tudo de novo. As ondas sonoras da Cajuru FM 98,7, programa Balança Cajuru, está no ar pra você e com você. A partir de agora, trazendo por aqui o melhor de todos os tempos, o melhor de todos os ritmos, sucessos nacionais, sucessos internacionais. É sucesso aqui no Balança Cajuru, viu? Até às 15 horas estaremos por aqui, hein? O melhor de todos os ritmos, o melhor de todos os tempos pra você. Música e entretenimento e a sua participação somente pelo WhatsApp, viu, gente? Aqui, fixo da emissora ainda está em manutenção, viu? Então, somente aí, né, pelo WhatsApp, você pode estar participando, mandando seu abraço, mandando seu alô, mandando seu recadinho, viu? 999-77-5940. As melhores músicas, né, gente? Sucessos nacionais, sucessos internacionais, sucesso do passado, sucesso da atualidade, é sucesso aqui no Balança Cajuru. Só você ligar, escolher por aqui também a sua música, mandar o seu abraço, mandar aquele alô, a gente está aqui para fazer acontecer. E os recadinhos também, você vai ficando muito bem informado por aqui, viu?

reta final aí do mês de agosto, né? Outro dia a gente tava começando aqui o mês, hein, gente? Falando aí das festas, né? Que tava abrindo aí o mês de agosto, com tantão de festa boa e tal. E aí já rolou tudo, né? Já passou as festas, já passou o mês de agosto, né? Agora, né, mês de agosto tá dando o seu tchauzinho, né, gente? Porque o mês de setembro, ó, já tá chegando por aí, né, gente? O mês de setembro já tá dando suas caras, não é mesmo? Mas aí é tudo de bom e que esse mês também seja um mês aí muito bem-vindo pra todos nós, né, gente? 31 de agosto tá indo embora, né? Não importa aí como o mês terminou, se tá terminando, né? O que importa, né, gente, é que sempre teremos aí a chance de recomeçar, né? Que essa semana seja aí uma semana abençoada, né? Que tenha um começo lindo, né? De muitas vitórias, muita paz, muita realização. E acredite sempre no seu melhor, viu? Então amanheça aí, né? É, com o seu pé direito e o esquerdo também. Pra você que pegou o expediente bem de manhãzinha. Pra você que está indo trabalhar agora. Pra você que já está deixando o expediente, né? Pra você que está aí ligado na Canjuru FM. Boa tarde pra você, viu? Ótima tarde de trabalho, viu? Onde quer que você esteja, com seu radinho ligado na melhor. Seja você muito bem-vindo, que tem aí um ótimo inicinho de tarde, um ótimo finalzinho de mês pra você, um ótimo inicinho de semana pra você, né? Porque segundou, começando tudo de novo, né? Aí muita gente amanhece assim, ah não, segunda-feira, não, gente, não pode ser assim, tem que falar assim, segundou, mais uma semana, mais uma chance, né, gente? Só de acordar, né, gente, já é aí, né, um motivo pra você agradecer, né? Esteja feliz, né, por dentro e por fora. Simbora então, né, gente, mais um inicinho de tarde aqui no Balança Cajuru. De músicas, de recadinhos, de entretenimento pra você, viu? 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Então, e os colaboradores do Balança Cajuru. Aí ontem foi dia de São Tarcísio, né? Agora são 1h15. E aí, você tá pensando assim, será que a tarde hoje pode ser pra valer? Ah, se bora assim, ó, ao som de Chitãozinho Chororó, porque pode ser pra valer, né? A participação de quem? De Luan Santana. Se bora que é a primeiríssima de hoje, esse inicinho de tarde, segunda-feira. Se bora, todo romantismo aqui no Balança Cajuru. Inicinho de tarde, inicinho de semana, finalzinho de mês. Agradeço que sua semana seja abençoada. E você?

0: Pedalina! Obrigado.
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2: E quem fala é Leonardo, gente. Tudo de bom pra vocês.

0: Que quem fala é Leonardo, gente. Tudo de bom pra você.
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0: Olha, gente, agora são 1h31 aqui no Balança Cajuru. E o som de Iahu, gente, que saudade, hein? Caminhos do Sol, música linda rolando aqui no Balança Cajuru. Foi tema de filme, foi tema de novela, né? Novela aí da Rede Globo de televisão, bebê a bordo, né? Saudade, né? Rolando aqui no Balança Cajuru, Caminhos do Sol, né? Olha, Simone Mendes, né? O sucesso do momento, né? São em direitos iguais, né, gente? Essa música foi lançada no mês 6 de 2026. É lançamento, né? Tocando aqui no Balança Cajuru, né?
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0: E a saudade, o romantismo na voz de Leandro e Leonardo, né? Saudoso, né? Eterno Leandro, né? E também aí o cachaceiro Leonardo, né? Entre tapas e beijos. E começamos aí ao som de Chitãozinho Chororó, né? Participação aí de Luan Santana. Pode ser pra valer. Foi a primeiríssima de hoje, desse inicinho de tarde aqui no Balança Cajuru, né? E o Caetano Veloso continua sozinho. Pois é, tá rolando aí de fundinho, né, gente? A música Sozinho de Caetano Veloso. Vamos intervalo comercial rapidinho, gente. Daqui a pouquinho, ó, eu volto trazendo informação pra você. Volto trazendo um tantão assim, ó, de música boa, tá certo? Daqui a pouquinho, ó, eu tô de volta. Não sai da sintonia, não. Já, já a gente tá de volta.
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0: são 1h49, né? 1h49 aqui no Balança Cajuru, né, gente? Alô pra aí o John Bon Jovi, né? Santa Fé aqui no Balança Cajuru. E a Laona Prado, né? Cantando por aí juntamente com a Neva, né? Ponto de Paz do ano de 2020. Mas você... Lembrando que pra você que tá afim de participar é somente pelo WhatsApp, viu? 999-77-5940, viu? Porque o pessoal tá ligando, né, gente? Toda hora o telefone aqui tá tocando, mas aqui dentro do estúdio não tem telefone, gente. Eles tiraram o telefone pra manutenção, o telefone tava com problema, levou pra manutenção e não trouxe aí. Então aqui dentro do estúdio estamos sem o telefone fixo, viu? Então quando vocês estão ligando, tá tocando lá na sala do patrão, tem ninguém lá, não tem como atender, a sala fica trancada, viu? Então se precisar da comunicação, tá? Pedir sua música, mandar seu abraço, qualquer recadinho, pode mandar pelo WhatsApp 999-77-5940, viu? Que eu atendo você por aqui, tá bom?
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0: Eu vou passar pra você os recadinhos de utilidade pública. Já são 1h50 já aqui no programa Balança Cajuru. Vamos ficar bem informado?
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0: Os serviços prestados aqui pela minha, pela sua, pela nossa Cajuru FM, no qual tem cortesia do patrão, né?
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0: você o serviço de utilidade pública da Rádio Cajuru e também do Balança, né, gente? Pra você ficar muito bem informado por aqui com o nosso serviço de utilidade pública, né? Começar falando de festa, né? Vamos começar a falar de coisa boa que eu gosto demais, que onde tem festa, tem alegria, tem gente animada, tem confraternização, não é mesmo? E tem gente unida, é bom demais da conta. Deixa eu falar pra você que vem aí a Copa de Marcha em Itaúna, no domingão, dia 20 de setembro, né, gente? Em Cachoeirinha, né? Em Itaúna, né, gente? Cachoeirinha, município de Itaúna, não é longe não, viu, gente? Chegou aqui, atravessou aqui, chegou ali na Vale do Carmo, você sobe Monte Quim, você chega na comunidade de Marimbondo, subiu um acerto danado de bonito, você desceu acesso, você já tá na comunidade Cachoeirinha, aí você anda mais um bocadinho ali à sua direita, você encontra o campo, né, gente, lá da comunidade, né, passou o campo futebol, o lado esquerdo já é o sítio do nosso amigo Donizete aí, no qual acontecem essas festas aí o ano todo, né, gente, um lugar gostoso, um ambiente bacana, um ambiente familiar, um espaço, gente, um lugar lindo, né, gente, abençoado pela natureza, um lugar lindíssimo, né, gente, a gente foi lá, né, recentemente a cavalo, tá danado de bom, dormimos lá de um dia pro outro, então, um lugar muito aconchegante, convido você aí com todos os seus familiares, né? 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Tem aí cervejinha, tem bebida de dose, tem o refri, né, gente? Tem sorvetão também, tem açaí, tem muita coisa gostosa lá, viu? Então você pode ir, pode levar todos os seus familiares, ter certeza que vai ficar muito bem servido e lógico, você vai pagar somente o que você consumir por lá, viu? E tem três, ó, tem um show lá, bacana demais a conta, com o Geraldinho dos teclados, isso, menina que canta muito, esse aqui tem hora pra começar e não tem hora pra acabar, né? Canta muito, entrosa com o pessoal, né? E toca umas músicas danadas de boas, danadas de dançante, tem o juiz, sabe tudo esse caboclo aqui, ó, é o Alex Maia, sabe tudo esse caboclo aqui sobre os cavalos, né? Que é o juiz Alex Maia, e tem também o locutor e o Tom Silva, né? O berranteiro danado de retado, né? E esse locutor também, pra lá de animado também, vai estar marcando presença, né? Lá nessa Copa de Marcha em Cachoeirinha, município de Itaúna, domingão, dia 20 de setembro de 2026. Então setembro já vem com tudo, com muita festa bacana, né, gente? Então aí, os melhores cavalos da raça, os melhores da marcha, né, gente? Se apresentarão aí, né? Nesse evento, né? Que é o grande evento do marchador da região. A partir, né, gente? Das 9 horas da manhã, você já pode chegar por lá, viu? Aí as provas começam a partir das 11 horas da manhã, mas a partir das 9 horas da manhã você já pode chegar, já pode se aconchegar, já pode chegar por lá, né? Escolher o lugar pra você sentar, né, gente? Ali tem dois ambientes, né? Tem um ambiente pra você curtir as músicas, né? Com sombra, né? Com seus familiares. E depois, logo embaixo, assim, já tem também, né, gente, ali a prova de marcha, né, gente? Então, ambiente muito bacana, viu, gente? Lugar muito gostoso, né? O grande evento do marchador da região, no sítio Ouro Verde, em Cachoeirinha, município de Itaúna, viu? As inscrições são feitas lá na hora. Tem premiação especial, tem praça de alimentação. Os cavalos, né, gente? Tem direito à faixa, tem também premiação em dinheiro, viu, gente? Bacana demais, né, gente? Então, lugar é bacana. Convido você aí, viu? Um evento top dos top, viu? Já fui um monte de vez e recomendo, viu?
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0: Ah, deixa eu falar pra você que agora de um evento eu já vou pro outro. Agora eu já vou pra Romaria agora, para o Divino Pai Eterno. Sabe o que diz, gente? 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Isso mesmo, ó, no dia 12. Tem saída aí, né, às 3 horas da tarde. Telefone de contato, vai falar com o Antônio Rapadura no 999-676714. Vai estar retornando aí no dia 15, né, gente? Porque é longe, viu? Sá, a senhora é lá em Goiás, né? Longe pra danar, né, gente? Então vai estar saindo então aí, o retorno vai ser depois do almoço. Então o pessoal vai vir, né, já alimentado, vai vir dormir, né, gente, que é dentro do 11, depois do almoço, bate uma lombeira, né, então você nem vê a viagem cansativa, porque viagem é longa, né, gente, Sá Senhora Divino Pai Eterno, é uma viagem longa, viu, pra você que tá afim de ir, tá aí, então, oportunidade pra você, viu, gente? Então, já deixe agendado aí já a sua passagem, né, gente? Hoje mesmo, né? Pra você já, porque você não vai, assim, no evento de uma hora pra outra, né, gente? Aí tudo, né, é pensado. Então, eles vão estar indo em novembro, no dia 12 do... Aliás, novembro não, é outubro, né? É no dia 12 do 10, né, gente? É no dia de Nossa Senhora Aparecida, né? Então, vai estar saindo no dia 12 e vai voltar no dia 15, né? Romaria para o Divino Pai Eterno em Goiás. Eu convido a todos a estar indo, né, gente? 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Saída no dia 12 e o retorno no dia 15. Viu? Saída então às 3 horas da tarde, um horário bom, bacana. Não precisa estar acordando de madrugada, né? A gente, um horário bem bacana, né? Saída às 3 horas da tarde, né? E o retorno depois do almoço também, um horário muito bacana também para estar saindo, que geralmente essas, né, essas romarias geralmente saem, né, cedinho, madrugadinha. Esse aqui não, tá saindo um horário bem bacana, né? Eu que sou assim, não gosto de acordar cedo, né, gente? Então o horário aqui tá bem bacana, né? Sair das 3 da tarde e o retorno, né, gente, aí depois do almoço, viu? É a romaria para o Divino Pai Eterno em Goiás no dia 12 e o retorno no dia 15, viu? 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
0: 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Olha, gente, agora são horas 57 minutos aqui no Balança Cajuru.
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0: agora são 14 horas 7 minutos aqui no Balança Cajuru, né, gente? Mato Grosso e Matias, idas e voltas, né, gente? Aqui no Balança Cajuru. Estamos de volta, né, gente? Ao som de banda Calypso, é Calypso, né, gente? Tocando aqui no Balança Cajuru. São 14 horas 7 minutos, né, gente? As eleições também estão chegando, né, gente? Hoje começou, então, aqui na Cajuru FM, né, gente? Aí os horários, né? Os horários aí eleitorais, né? Aí de senador, né? De deputado e também os candidatos, então, à presidência aí do ano de 2026, né? Então, começamos aí hoje, né? Então, estamos aqui meio confusos aqui ainda, mas lá vai certinho, lá vai dando certinho aqui, né? Então, bora lá então, né, gente? Olha, são 14 horas 8 minutos aqui no Balanço. Eu não entro nesse mérito não, né? Tava aqui conversando aqui com uma amiga, agora tá se lembrando em quem você vai votar. Eu não sei, não sei. Não tem, né, gente? Eu não tenho partido, gente. Eu não entendo nada de política, eu não entendo nada de futebol. Então, não sei nem o que quem faz. Né? A gente, quando não entende muito, a gente fica neutro na história, né? Mas nos dias a gente vê, né? Que Deus encaminhe o que for melhor, né, gente? Aí para a nossa pátria, né? Olha, são 14 horas 8 minutos. Gente, vamos mandar um abração para os aniversariantes aí, galera que tá soprando velas, né, gente? Finalzinho de mês, em agosto tá indo embora. Hoje é o último dia de agosto. Tem gente que não gosta do mês de agosto, hein? Fala que agosto é mês do desgosto. Eu já não acho, viu? Eu já acho que o agosto é o mês das boas festas. Teve rodeio, teve queima-doalho, teve aí a festa do rock nesse final de semana, né? Que está abrindo a outra festa do rock que vai ter agora no mês de setembro. Então, gente, agosto foi um mês gostoso, foi um mês bacana, mês dos pais, né, gente? Mês do aniversário também do meu pai. Então, gente, ó, eu pra mim, agosto não é mês do desgosto, não, viu? Pra mim, agosto é mês de muito gosto, né? Olha, gente, agora são 14 horas 9 minutos aqui no Balança Cajuru, né? 2:09.
1: Aniversariante!
2: Viva! Parabéns, parabéns. Parabéns pra você que está fazendo aniversário.
0: Olha os aniversariantes que estão soprando velas, né? Felicidades mil pra você. Felicidades, tudo de bom pra vocês. Quem tá soprando velas hoje, no dia 31 de agosto, né? O mês tá indo embora, né? Parabéns pra vocês. E também, né, gente, quem vai soprar velas amanhã, né? Amanhã, dia 1º de setembro. A Isabel Cristina, a Aparecida do Bairro Bonfim, a Nilce, né, gente? A Nil do Zé Cará tá soprando velas no dia de hoje, né, Nilda? Felicidades pra você.
1: Aniversariante!
2: Viva! Parabéns, parabéns.
0: Parabéns pra você, Nilda, que tá soprando velas no dia de hoje, né? A Nilda do Zé Cará. Tá recebendo cumprimento, sabe de quem, Nilda? Da Neuza lá de Angicos, né, Neuza? Abração pra você também aí, né, o maridão. Abração pra você em Angicos. Tá abraçando então a sua cunhada e madrinha, né? A Nilda do Zé Cará, que tá soprando velas no dia de hoje. Hoje é aquele dia, né?
2: Hoje é o seu dia.
0: Felicidades,
2: Nilda.
0: Saúde, muita paz, amor, harmonia, tudo de bom pra você, viu, dona Nilda, que tá soprando velas no dia de hoje, a Nilda do Zé Cará, aquele abração pra você, né, esposa do Cará Mecânico, né, aquele abração pra você, viu, Nilda, recebendo cumprimentos da Neuza lá de Angicos, também do Osvaldo, de todos os familiares, né, e lógico de todos nós da Cajuru FM e de todos os seus familiares, né, meus parabéns e um feliz aniversário, pode curtir aí o restante do mês de agosto, que é todinho seu, pode fechar o mês de agosto com chave de ouro, viu, dona Nilda? E tá soprando velas no dia de hoje, toda a programação aqui do Balança Cajuru vai pra você, viu, Nilda? Pode contar com a gente, viu? Aquele abraço, tudo de bom pra você, viu, dona Nilda?
2: Feliz aniversário!
0: Feliz aniversário, viu? Paz, saúde, tudo de bom pra você, viu? Olha, o Renato também tá ligadinho com a gente, mandando abração pra todo o pessoal aqui do centro, ó. Tá aí pra todos os seus colegas de trabalho, né? O Augusto, ó, a Sonara, também a Bia, a Thaís, a Tainá, também a Deise, o Bruno e também o Antônio César. Aquele abração pra vocês, né? Tudo de bom. Ele tá afim de curtir a Alphaville, né? Vai curtir aqui. Som dislike, a Melody. Mas antes aí, Chico Rei Paraná para aniversariante do dia de hoje, que é a dona Nilda. Aí, aniversariante do dia de amanhã. Amanhã, 1º de setembro, né, gente? Sá senhora, hein? Como o tempo tá passando. Amanhã, aniversário da Isabel Cristina, da Aparecida do Bairro Bonfim também. Felicidade pra vocês antecipado. Porque aqui é assim, né? A gente já fala os que já foram e os que vêm. Bom também, felicidade pra vocês, né? O mês de setembro também é tudo de bom, né, gente? Começa amanhã, o mês aí também bem gostoso, mês da independência, né, gente? Muita festa boa também aí no mês de setembro, né? O mês do calor também, né, gente? Tá chegando calor também, né? Tá chegando com tudo também, né? Esse mês aí, esse mês do verão, né, gente? Também, né? Moramos aí no país tropical, o que que a gente quer, né? É o calor mesmo, fazer o quê, né?
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0: só tem eu, né? Alemão do forró aqui no Balança Cajuru. Também a família, som dislike, a Melody, a pedido aqui, né, gente? Do Renato, né? Mandando aí para todos que estão ligadinhos, né, gente? Principalmente aí, né? Seus colegas de trabalho, né? O Augusto, também a Sonara, a Bia, a Thaís, a Tainá, a Deise, o Bruno e também o Antônio César. Aquele abração pra vocês. Ótima tarde de trabalho. Ótimo finalzinho de mês pra você. Ótimo início de semana, né?
1: Todo mundo quer.
0: Deixa o Rei para na conta comigo, né, gente? Essa música foi para aniversariante, a Nilda, né? Do Zé Cará, né? Que tá aniversariando hoje, tá recebendo cumprimentos da Neuza lá de Angicos e também, né, do Oswaldo, de todos os familiares, né? A Neuza tá abraçando carinhosamente, então, a sua cunhada e também madrinha, né? A Nilda do Zé Cará, que tá soprando velas no dia de hoje, fechando o mês de agosto com chave de ouro, né? Pau também. Daqui a pouquinho, depois do intervalo, viu, Marisa? Já volto trazendo sua música aí, viu? Vou estar falando aí também sobre a oportunidade de emprego da Costa Foods. Vou estar falando pra você também, né, gente? Né, de outras festanças também, tá bom? Logo após o intervalo, que já são 14 horas, 24 minutos. Vamos ter intervalo comercial rapidinho, então, gente. Daqui a pouquinho, eu tô de volta.
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4: Estamos de volta, são 14 horas e 32 minutos aqui no Balança Cajuru, 12h32. César Menotti e Fabiano cantou por aí a mensagem pra ela, né? Todo romantismo, né, aqui no Balança Cajuru, na voz aí, né? Os meninos lá da capital mineira, né? Esses garotos de peso, né? César Menotti e Fabiano fazendo aí a mensagem pra ela, né? Olha, agora são 14 horas e 32 minutos. Débora Brando tá rolando de fundinho aí, somente o sol. Que eu ia voltar falando de evento bom, né? Pois é, gente, rolou aí, né, a festa, né, gente, do Motor Rock aí, né, ontem, é, e foi um sucesso, né, gente? Eu não pude comparecer por lá, mas eu tava olhando os vídeos, né? E tava top demais aí, né, gente, esse evento aí que aconteceu ontem lá no Entenda Bar, né, gente? Top demais da conta, né? Então eu não pude comparecer, mas, gente, eu tava olhando os vídeos lá, a gente sabe, lotou, né, gente? E aquelas motos todas turbinadas, né? E a galera toda animada, ambiente gostoso, né? Tem muita sombra, né, gente? Que agora o sol tá rachando, né, gente? Mas lá é um ambiente gostoso, ventilado, né? É um lugar muito bacana pra ir com os familiares, o Entenda Bar, né? E tava lá por lá também, né, gente? A estação 393, né, gente? Nosso amigo Andrezão tava por lá. Maior animação com aquela bateria ali, né? Tava olhando a rapidez que ele é pra tocar aqui a bateria. Sá, senhora, se eu tocar a bateria daquele jeito ali, no outro dia eu nem levanto meu braço mais, tá? Sá, é a prática, né? É a prática e o profissionalismo, né, André? Abração pra você e parabéns e muito obrigado, hein? A gente vem aí o quarto encontro nacional de motociclistas aqui de Carmo do Cajuru, quarto aniversário, sabe quando, gente? Agora em setembro, né? Eu falei que setembro vem recheado aí de evento bom, né? O mês de agosto tá indo, hoje é o último dia de agosto, né? Mês 31, né? Hoje 31 de agosto, tá indo embora, né, gente? E dando espaço aí ao mês de setembro, mês gostoso, mês da independência, né, gente? Tem aí o desfile cívico 7 de setembro, né? Vai estar acontecendo o quarto encontro Motor Rock, né? Tem aí também, né, o jubileu do Senhor Jesus de Angicos, né, gente? Tá vendo? É só evento bom, né, gente? Que a gente vai até com a comitiva da gente lá para Angicos, né? Há 12 anos já fazendo aí esse trajeto, né? Todos os anos, né? Levando aí fé, devoção, né? Também um pouco de diversão também, né, gente? Mantendo também a tradição, né? Pão também, né? E tem também, né, gente? O encontro, a prova de marcha em Cachoeirinho. Tô falando que tem muito evento bom, né, gente? Tudo agora em setembro, né, gente? Setembro é um mês muito bacana. E no mês de agosto, ó, perdão, no mês de outubro também já tem dois eventos bacanas aí, no dia 3 e no dia 12, né? Pra nós é bacana demais, né, gente? Dia 3 de outubro, né? Vai estar acontecendo então aí a Cavalgada de São Francisco de Assis, né? Então aí outubro já acontece, no início de outubro, a festa de São Francisco de Assis, e no dia 12 a festa da nossa padroeira, Nossa Senhora Aparecida, né, gente? Não briga não, né, gente? Não briga não, são dois meses aí, são dois santos no mesmo mês, não tem problema nenhum, porque no início da semana passada, né, gente? Foi dia aí de Santa Mônica, foi dia também de Santo Agostinho, ontem, né, gente? Foi dia de São Tarcísio, tá vendo? Então não briga não, gente, né? É o santo som da paz, né? Então, gente, mas deixa eu lá, eu tava falando do evento Motor Rock que vai estar acontecendo, o encontro nacional, é o quarto, né? Quarto encontro nacional de motociclistas, porque ontem já aconteceu o esquenta, né, gente? O esquenta aí para esse evento, né, gente? Então vem aí agora, né, o quarto encontro nacional de motociclistas de Carmo do Caju, 13º aniversário, né? MC Poderosos Chefões, né, gente? Na sexta, no sábado e também no domingo. Na sexta-feira, dia 18, no sábado, dia 19 e no domingo, dia 20, né, gente? Todos os dias tem três shows, né? Na sexta-feira tem três shows de rock, né? No sabadão tem três shows de rock, tem também aí a atração especial de Tia Anastácia Acústico, né? No domingão tem encontro de carros antigos e tem mais duas bandas de rock lá no Parque de Exposições, viu, gente? Mas na vez a gente vai estar falando direitinho aí, né? O horário direitinho, né? Tem área camping, tem expositores, né? Tem troféu aí para os representantes de cada motoclube, tem sorteio de brindes, né, gente? Tem a exposição de carros antigos, né? Tem também a praça de alimentação, tem bebidas aí, né, a preço popular, tem café da manhã pros motociclistas. Gente, muito bacana esse evento recheado aí. Tem certeza que o Andrezão tá por lá também, né, André? Abração pra você aí, né? Esse menino aí sabe tudo aí na bateria, né? É o dom que Deus deu, né, André? Você exerce muito bem. Abração pra você também aí, para a esposa Jéssica, né? Os filhos aí, pessoal que trabalha com você aí. Aquele abraço, tudo de bom, viu? Gente, são 14 horas 37 minutos aqui no Balança Cajuru. E a Marisa tá ligadinha com a gente ali no bairro São Luís, mandando abração pros seus familiares, né? Principalmente para o seu neto Cauã. Alô, Cauã, aquele abração pra você, Cauã.
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4: É o Cauã, soprou velas no dia de ontem, né? Felicidade pra você, viu, Cauã, no dia 30, né? Então tá aí fechando também com chave de ouro o mês de agosto, né, Cauã? Felicidades mil pra você, viu? Tem Eduardo... Não, vou ter que ir pro intervalo comercial. Eu vou ter que ir pro intervalo comercial, viu? Mas eu já volto trazendo pra você o Eduardo Costa, selecionado aí a dedo pela Marisa, viu? Porque já são 14 horas 37 minutos. Vai pro intervalo aqui rapidinho, viu, gente? É jogo rápido, viu? A gente volta na sequência e já volto trazendo o Eduardo Costa. Sabe por quê? Porque ainda ontem chorei de saudade.
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0: esse é o Cassinha Preta, né? A gente cantando por aí, né? A Pensão Limitista. Hoje eu falei que eu ia voltar com o Eduardo Costa, porque ainda ontem chorei de saudade para aniversariante do dia de ontem, que é o Cauã. Tá recebendo cumprimentos aí da vovó Marisa, do bairro São Luís e todos os familiares, né? Abraçando então aí o Cauã, né? A Marisa abraçando então seu neto aí, Cauã, que fez aniversário no dia de ontem. Tá mandando pra ele, ainda ontem chorei de saudade de Eduardo Costa. Vai pra você aí, viu, Cauã? Que tá fechando aí o mês com chave de ouro, né? Felicidade pra você, viu? São agora 14 horas 43 minutos. Bora de música assim, ó.
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0: resposta ainda. Ontem chorei de saudade. Foi especial aí para o Cauã, que fez aniversário no dia de ontem. Recebe cumprimentos da vovó Marisa, do bairro São Luís, de todos nós da Cajuru FM, de todos os seus familiares. É. Olha, são 14 horas e 47 minutos. Vamos para o último bloco de apoio cultural, que hoje eu vou voltar trazendo o amor e saudade. Já volto trazendo aquela.
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0: E hoje eu vou voltar trazendo, né? Hoje eu vou voltar trazendo com uma tradução, viu? Hoje eu vou voltar trazendo uma tradução, né, gente? É inicinho de tarde, inicinho, né? Finalzinho de mês, né? E segundona, inicinho de semana. Então eu vou estar trazendo pra você hoje uma tradução, beleza?
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0: né? Tá na hora da gente partir. Manda quem pode e obedece quem tem juízo. São 14 horas 52 minutos. Bora então, tá na hora, né?
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0: Porque acabando. Estaremos de volta amanhã, né? Estaremos de volta no próximo mês, né? Porque amanhã já é setembro, né?
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0: Então bora, né? Acabou, né? Acabou o mês também, né, gente? Amanhã já é setembro, né? Amanhã a gente já vem pra abrir a semana. Aliás, pra abrir a semana, a gente vai vir pra abrir o mês de setembro, né, gente? Às 13 horas estaremos por aqui, né? A partir de 1 hora da tarde, o programa Balança Cajuru.
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0: Apresentação é nós de segunda a sexta-feira, de 13 às 15 horas, né, gente? Que a gente traz de tudo pra você aqui, o melhor de todos os tempos, o melhor de todos os ritmos, seu inicinho de tarde aqui no Balança Cajuru, de segunda a sexta-feira, né, gente? E agora, fechando assim, então, com chave de ouro, o mês de agosto, né, gente? E a gente vai estar trazendo hoje uma tradução, né, gente, aqui no programa Balança Cajuru no
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0: 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Ser um dos nossos colaboradores aqui, vai ser um prazerão, hein? Manda via por aqui a sua marca, né? A sua loja, o seu ramo, a gente divulgando aqui pra você, viu? Com muito carinho, tá? Gente, vambora, são 14 horas e 55 minutos. Eu tenho que ir ali, né, gente? Tem um compromisso hoje com o papai de novo. Então, bora lá. Hoje eu vou ler que eu ia mandar ver aqui, né, gente? Uma tradução. Então, bora lá. Uma tradução. Hoje tu não precisa nem de eu falar qual é a tradução, porque a tradução já vai, né? As longas Love Me, Baby. É o que vai estar rolando agora aqui no Amor e Saudade de hoje. Essa música é dos Backstreet Boys, né? Saudade, né? Do ano de 1990, né? Na década de 90, né? Tocou por aí, né? E agora você vai ouvir ela traduzida, essa tradução, né, gente, aí, né? É, no programa Balanço Cajuru, porque já são 14 horas e 55 minutos. Voltamos amanhã. Amanhã é mês que vem, né, gente? E amanhã já é setembro, ó. Bom, também amanhã é o mês da independência, né? Bora então, né? São 14 horas e 55 minutos. Bora voltar ao passado, assim, então, com esse amor e saudade de
1: a hoje. 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
0: 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Essa é nossa. 3h46.
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4: Cajuru FM informa a hora certa.
5: 4h25.
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5: 4:37.
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2: 4h45, Domingo Sávio, o senador do Bolsonaro.
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2: 4:55. 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
1: Cajuru FM informa a hora certa.
0: 5:03.

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4: 5:26. 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
3: 5h42.
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0: O anjo do Senhor anunciou a Maria, e ela concebeu do Espírito Santo. Ave Maria, cheia de graça, o Senhor é convosco. Bendita sois vós entre as mulheres, e bendito é o fruto do vosso ventre, Jesus. Santa Maria, Mãe de Deus, rogai por nós, pecadores, agora e na hora de nossa morte. Amém. Eis aqui a serva do Senhor, faça-se em mim segundo a vossa palavra. Ave Maria, cheia de graça, o Senhor é convosco. Bendita sois vós entre as mulheres, e bendito é o fruto do vosso ventre, Jesus. Santa Maria, Mãe de Deus, rogai por nós, pecadores, agora e na hora de nossa morte. Amém. E o Verbo divino se fez carne e habitou entre nós. Ave Maria, cheia de graça, o Senhor é convosco. Bendita sois vós entre as mulheres, e bendito é o fruto do vosso ventre, Jesus. Santa Maria, Mãe de Deus, rogai por nós, pecadores, agora e na hora de nossa morte. Amém. Rogai por nós, Santa Mãe de Deus, para que sejamos dignos das promessas de Cristo. Oremos. Infundi, Senhor, como vos pedimos, a vossa graça em nossos corações, para que nós, que pela anunciação do anjo, viemos ao conhecimento da encarnação de Jesus Cristo, vosso Filho, pela sua paixão e morte de cruz, sejamos conduzidos à glória da ressurreição. Pelo mesmo Jesus Cristo, Senhor nosso. Amém.
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1: Opa, eu sou Pedro Betti, tô chegando agora com muita alegria, senhoras e senhores, é o programa No Mundo da Bola, falando de tudo o que acontece, simplesmente chegando nesta segunda-feira. Olha, o mês de setembro tá batendo na nossa porta. Vamos que vamos! Mandando um forte abraço pro senhor Luiz, esse que faz um trabalho extraordinário lá na Lubicar. É, moçada, vamos que vamos nesse calor, hein? Que é isso? A moçada tá quase derretendo, mas segura. Segura que pra esquentar, amanhã tem clássico. Oh, meu Deus do céu, aí você já viu? É chapa quente, é trem danado, hein, Tião?
2: Ai, que legal!
1: É, clássico é bom demais e tá tudo aberto. Lembrando que o primeiro jogo ficou 1-1. Vem comigo falar de tudo que tá acontecendo. E vamos começar falando do interior mineiro. O Uberlândia, gente, esse aí conseguiu chegar na finalíssima da Série D. É, mas em meio a muita confusão, hein? Meu Deus do céu, que é isso? Que é isso? Olha, gente, um torcedor do Uberlândia foi agredido após o jogo contra o ABC na Arena das Dunas. E aí, gente, a agressão, essa aí, foi por causa de uma briga que, digamos, foi generalizada. Em um vídeo publicado nas redes sociais, o executivo do clube, o João Henrique de Castro, relatou o ocorrido e garantiu aí, né, a torcida e os familiares que, bom, tentaram roubar do clube, abre aspas, eu fui agredido, os meus pertences foram roubados, mas no final das contas tudo deu certo. Em nota oficial, o Uberlândia repudiou toda essa violência e a diretoria disse que inclusive aí, né, vai arcar, né, para ajudar esse torcedor aí mediante essa fatalidade. Eita! Ô, gente, no topo da arrecadação aí de quem mais lotou o estádio na Série D, a galera do Uberlândia, hein? Uberlândia que teve aí cerca de 1 milhão e 700 mil em premiações acumuladas. Muito legal tudo isso, né? Uberlândia que faz a finalíssima contra o Asa de Alagoas, né? E aí vale ressaltar, né? Os mineiros tiraram o ABC e o Asa tirou o Gama, tradicional equipe ali do Distrito Federal. Vamos que vamos, falando de tudo o que acontece. Ainda falando da região Nordeste, gente, vem comigo para mim trazer uma informação aqui nova. Em Maceió, a gente vai ter o lançamento da Arena dos Corais, essa que vai substituir o estádio Rei Pelé. É a Arena dos Corais, que promete ser um lindo estádio aí, com capacidade para 30 mil torcedores, e vai ser no Parque do Litoral. Um visual que vai ser inspirado na costa do estádio e do estado, né? E vai ter formato de U. É, meus amigos, inclusive aí, né, vale ressaltar que a Arena dos Corais vai ser o nono maior estádio, quando esse estiver pronto, da região Nordeste. Vamos que vamos, falando de tudo o que acontece, vamos falar então de Campeonato Brasileiro. É, Campeonato Brasileiro, que esse aí bombou no final de semana. Meu Deus do céu, Campeonato Brasileiro que tá aí, simplesmente tá emocionante, como diria o Faustão.
3: E agora desliga! Tá pegando fogo, bicho!
1: Tá pegando fogo, bicho! É o Campeonato Brasileiro que eu vou falar agora sobre ele. Campeonato Brasileiro da Série A que está emocionante. E a gente já começa falando do Galo. O Galo que conseguiu aí, sensacional, uma vitória importante em cima do Vitória. 2-1 no sabadão. Sábado também foi dia de São Paulo e Bragantino. São Paulo que conseguiu, finalmente uma vitória. Eu vou te falar, viu? É, o São Paulo tava aí atrás dessa vitória, mas tava num sufoco que, meu Deus do céu, hein? Rapaz, é pra levantar a mão pro céu.
4: Aleluia!
1: Aleluia! Aleluia, São Paulo! Gente, quem também ganhou aí no final de semana foi o Flamengo no dia de ontem. Esse ganhou do Botafogo por 3-0. Mas falando de Carioca, vamos falar que o Cruzeiro perdeu para o Vasco por 3-1. É o Vasco que continua na zona ingrata, mas deu uma respirada, né? Ontem nós tivemos aí um clássico pela manhã, né? Aquele clássico das 11 horas, Atlético Paranaense e Fluminense, jogo com muitos gols, 3-3. Vale ressaltar que ontem tivemos o Neymar em campo, jogando contra o Corinthians. É, meu povo, o Santos que venceu por 1-0. E aí, o destaque, gente, fica por conta, infelizmente, da violência, né? A violência que tá aí presente de formas pequenas, né? Olha que coisa, gente. Que coisa mesmo. É triste isso, né? Inclusive, o Corinthians lançou até no dia de hoje uma nota de repúdio à hostilidade que uma criança corintiana sofreu, gente. Que vergonha tudo isso. A gente tá falando de homens adultos que pagam para ir no estádio, para ver aí, né, simplesmente esse momento aí, ridículo, ridículo. Ô, gente, é fato, viu? O Neymar, ele foi para dar uma camisa a um torcedor do Corinthians, mas o garoto, gente, teve que deixar o estádio sob escolta. O atacante de 5 anos entregou o uniforme para a criança, que não conteve o choro. Porém, a torcida corintiana essa repudiou e simplesmente, vamos falar uma palavra triste, acabou exalando xingamentos contra a criança, contra seus pais. Nossa, gente, foi ridículo, foi triste, lamentável. Ainda falando do futebol paulista, ontem quem deu uma escorregada foi o Palmeiras, que empatou com o Mirassol 1-1. Vamos falar também dos gaúchos, porque o Grêmio esse venceu a Chapecoense por 3-1. Já o Internacional perdeu para o Bahia por 3-2. Hoje ainda tem jogo, hein? Hoje tem Remo e Coritiba às 8 da noite. Moçada, Campeonato Brasileiro que tá lá bem embolado lá a parte de cima, né? Na primeira colocação temos o Palmeiras com 52 pontos, seguido pelo Flamengo com 48. Temos também o Atlético Paranaense com 45 pontos. É, meu povo, tem muita coisa para acontecer nesse campeonato, hein? Na terceira colocação aparece o Atlético Paranaense, que tá fazendo um excelente campeonato aí com 45 pontos. Na quarta tem o Fluminense com 42. Na quinta temos o Bahia com 40 e o Cruzeiro agora está com 39 na sexta colocação. O Galo está do ladinho ali com 36 pontos. Na zona do rebaixamento temos Vasco, Internacional, Remo e Chapecoense. Vamos ver o que vai acontecer. Simplesmente falando de tudo aqui na 98,7.
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1: E vem comigo para falar do Flamengo. Vamos falar aí simplesmente do reforço que está chegando, Joaquim Freitas, do River Plate, que desembarcou no Rio de Janeiro para assinar com o Urubu. É, o atacante está em solo carioca. O menino que tem 19 anos está chegando para oficializar esse vínculo agora com o Flamengo. Vamos ver o que vai acontecer. Ô, moçada, eu vou falar para vocês aí que está chegando o Campeonato Mineiro de Vôlei. Muito legal, hein? Campeonato Mineiro de Vôlei que começa a partir do próximo sábado, dia 5. E a gente tem algumas equipes que são destaques, né? Como o Sada Cruzeiro, Montes Claros. Claro, a equipe do Minas é a competição que reúne 6 equipes aí pela disputa do título estadual e vai até o dia 11 de outubro, quando será conhecido o campeão mineiro em Belo Horizonte, lá no Mineirinho. Sensacional! É, meus amigos, campeonato mineiro aí que tem aí como protagonista nos últimos anos o Sada Cruzeiro, que está buscando aí o seu título de número 18. Vamos ver o que vai
4: vai acontecer. Vale ressaltar mais uma vez que a gente vai ter simplesmente um momento de alegria, socialização, confraternização para a família cajuruense. Vai ser um momento muito legal, onde a gente vai estar podendo resgatar essa lembrança de uma antiga tradição aí da nossa querida cidade, que é essa festa, que é a Gincana da Independência. A Gincana da Independência, que vai ser muito legal e vai acontecer aí nos dias 5 e 6, no final de semana agora, onde a gente vai ter a equipe amarela, a equipe verde. Olha, galera, vai ser aquele momento de estar chamando a família, estar participando daquela brincadeira e, claro, né, estar vivenciando essa experiência que fez tanto sucesso e marcou uma geração, né, na década de 90, nos anos 2000. Sensacional, sensacional. Um forte abraço para todo mundo que está aí trabalhando em prol dessa gincana, que promete, hein? Que promete. Vai ser bacana demais, bacana demais. Um forte abraço. Um abraço também para a galera lá da Dular, essa galera que tá aí sensacional, gente, fazendo um trabalho espetacular. Um forte abraço para nossa querida Débora. Vamos que vamos, com muita alegria, afinal de contas é segunda-feira. Segunda-feira boa essa, eu vou te contar. A semana praticamente tá começando junto com esse mês de setembro maravilhoso que bate na nossa porta.
5: 6:18. 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
4: Muito bem, vamos de polêmica no final de semana. Simplesmente aí, o empresário do Juan Gabriel, gente, esse aí pressionou o Cruzeiro, é o jogador, gente, que tá lá no sub-20 do Cruzeiro, com 28 participações aí, né, em jogos importantes, sendo que esse aí, né, teve... vários gols anotados ao longo desse ano aí, né? O meia tem 23 gols, 5 assistências. E o empresário, gente, o Léo Moral, esse queria pressionar o Cruzeiro para que o Cruzeiro vendesse o jogador. Polêmica essa que, inclusive, rolou ameaças posteriormente ao empresário depois da sua fala nas redes sociais. Vamos escutar.
5: Ah, se eu fosse o Cruzeiro, não vendia. Ah, o Palmeiras é... é esperto, esperto por quê? Pô, o menino não tem oportunidade aí no Cruzeiro. Você tem que agradecer, gente. Você tem que falar, mano, vamos fazer o seguinte? Vamos deixar ir pra lá, pô. Porque aqui, se ele for titular e jogar, os caras vão vender no máximo. Ó, Cauã Prates aí. Você sabe por quanto Cauã Prates saiu pro Borussia Dortmund? Não saiu por mais de 8 milhões. E tem muita meta pra bater. Não consegue, pai, colocar um valor muito alto. Entendeu? Então, se o menino sai para um Palmeiras ou Flamengo, que tem a camisa pesada e vende, e faz um jogo, o Cruzeiro ganha muito mais do que ele jogasse de titular aí. Então, é isso que vocês têm que entender. Que, infelizmente, porque era para ser igual, que o Cruzeiro, na minha opinião, tem uma camisa super pesada. Porém, eles não sabem usar. Mas era para o menino jogar no Cruzeiro aí e fazer vendas. A última venda que eu vi... foi uma venda alta, acho que é a de Lucas Silva, pô. Tem mil anos isso. Então, tem que ser inteligente, pô, fácil.
4: Muito bem, esse aí foi o empresário que posteriormente voltou às redes sociais para simplesmente justificar a sua fala e falar que não, eu estava equivocado e que realmente o menino precisa de espaço no Cruzeiro e que o Cruzeiro é o lugar deste. É, meus amigos, quem fala o que não quer, escuta o que não quer. Complicado toda essa situação aí envolvendo o Juan Gabriel, né? Meu Deus do céu, empresário do Juan Gabriel que acaba por complicar a situação do mesmo, né? Inclusive, gente, vale dizer aí que o Juan Gabriel é uma promessa do Cruzeiro, né? E tá aí buscando o seu espaço. O Cruzeiro que até então não manifestou sobre essa relação da situação do Juan Gabriel, né? E é claro, né? É inaceitável, né? Essa fala do empresário dele nas redes sociais, né? insinuando inclusive que o Palmeiras teria mais condições de venda que o Cruzeiro. É, meu povo, vou falar para vocês aí que, bom, a diretoria Celeste recebeu tudo com espanto e o pronunciamento este foi deselegante, acabou gerando um clima desnecessário, desconfortável.

0: confortável para o Juan Gabriel. A diretoria Celeste informou ao staff do jogador que não tem interesse em oferta apresentada pelo time paulista e que esse segue no Cruzeiro. Afinal de contas, o Cruzeiro tem aí, né, os direitos do jogador até 2028, se eu não me engano. Ô, moçada, hoje o futebol está perdendo um grande craque, mas não é porque morreu, não. Esse está nos deixando. Afinal de contas, quando a gente fala de Messi, né, a gente fala de um jogador que está escrevendo esse legado, né? Lionel Messi, campeão da Copa do Mundo, que no dia de hoje veio à imprensa dizer que não veste mais a camisa da seleção argentina. Por ora, este segue ainda no Inter de Miami. Acabou o Lionel Messi na Argentina. Meus amigos, quem gosta de ver aí o grande Messi, craque de 39 anos, vestindo a seleção albiceleste, bom, vai ficar à vontade, porque acabou. Lionel Messi, que anunciou hoje, então, a sua aposentadoria com a camisa da Argentina. O craque, gente, que deixa 125 gols marcados em 207 partidas. É, números que colocam o Messi como o maior artilheiro da história da seleção argentina. Vale dizer que o camisa 10 argentino anotou 21 gols e é o vice-artilheiro histórico do torneio, atrás apenas de Mbappé, que soma 22. É, meus amigos, Lionel Messi é o único jogador a balançar a rede em 6 edições diferentes de Mundial. Além disso, o jogador conquistou 4 taças pela seleção do país, né? 2 Copas Américas, a de 2021 e a de 2024. Uma Copa do Mundo de 2022 e a finalíssima de 2022 também. Vale falar aí que foram ao todo ali, né, 21 gols em Copa do Mundo, 36 gols em eliminatória, 54 gols em amistosos e 14 gols na Copa América. A fala do Messi foi muito bacana. Bom, abre aspas, depois de muito tempo servindo esta camisa importante, quero comunicar a todos minha aposentadoria da seleção. É uma decisão que dói e entendo que o momento não é para isso. Juro para vocês que sempre dei tudo de mim e o melhor nesses últimos anos. Quis dar alegrias e consegui, e me sinto orgulhoso e argentino que sou, fico feliz em ter contribuído para a nossa seleção. Já não tenho muito a oferecer, mas há garotos bons vindo aí que merecem espaço. Aí ele continua a carta, mas vale ressaltar, né, gente, que é muito legal falar, né, de Lionel Messi. Um verdadeiro exemplo quando a gente está tratando sobre o assunto bola. E falando sobre bola, bom, no final de semana teve aí, né, Cruzeiro e Atlético entrando em campo. Atlético jogou na Arena, Cruzeiro que jogou lá em São Januário, e aí já fica aquela vontade, aquela expectativa do clássico. E para falar de clássico e para falar, por exemplo, do sentimento alvinegro nesse momento, com a palavra Eduardo Domingues, o treinador alvinegro.
1: Los que comenzaron a acreditar son los jugadores. Yo no entro dentro del campo de juego, yo no juego más, ya hablé de eso. Los que juegan son los jugadores, pero sí, yo creo que están, acreditan mucho más en ellos, acreditan en lo que están haciendo. Es una energía que sentimos dentro del CT que cualquier jugador que tenía que jugar va a dar cierto, y tenemos esa tranquilidad. Dependemos de ellos, siempre dependemos de ellos. Queremos que se sientan identificados, no solo con el trabajo, sino con el club que representa.
0: Muito bem, falando do Galo, sensacional, vamos que vamos, com muita alegria, procurando aí, claro, trazer o noticiário de forma imparcial, falando de Cruzeiro, Atlético, de tudo o que acontece. Olha só, gente, vale ressaltar que o Caio Jorge, esse teve decisão favorável no STJD e vai poder jogar o clássico. É, meus amigos, a quinta comissão disciplinar aí, né, do STJD, confirmou aí que o jogador tem condição legal de entrar em campo amanhã na Arena MRV. A denúncia foi imputada, né? E inclusive vale dizer que o jogador inclusive vai ter que agora, de uma certa forma, servir de exemplo no fato de ter que dar explicações, né, sobre boas condutas aí. O Atlético, que foi representado pelo Rafael Lewandowski, advogado, né, que defendeu a ação contra Caio Jorge, inclusive usou um termo muito pesado, né, ao dizer que tratou-se de um homicídio aí, e falando que o Caio Jorge é reincidente. É, moça, da Atlético e Cruzeiro também foram julgados por atrasos no começo e reinício aí da partida, e também sobre a questão de sinalizadores e pirotecnia. Julgamento esse que, inclusive, a defesa do Caio Jorge exibiu lá, né, lances em que a cama de gato não houve lá a questão da marcação da falta, né? Bom, foi um julgamento muito complexo. Vale ressaltar, né, que o Juan Tressoldi precisou ser substituído. Ainda fica a dúvida se o jogador vai poder jogar ou não a partida de volta. Todavia, né, fica também aquela vontade, né, da CBF aí também, né, garantir aquele clássico, né, que vai ter aí aquele volume de jogo e vai ser, gente, aquele pega pra capar. Meu Deus do céu. Vamos que vamos, falando de tudo que acontece, agradecendo aí simplesmente o meu amigo Carlos, que tá lá no Vale Verde, esse que me mandou uma mensagem agora, falou: eu tô escutando o programa No Mundo da Bola. Tamo junto e misturado. Vamos que vamos. Ô, moçada, vem comigo. Afinal de contas, amanhã é dia de clássico e tem muita coisa pra acontecer, hein? É, rapaz, o trem tá pegando. E agora vamos falar de Transferban. A Federação Internacional de Futebol, a FIFA, essa aí puniu o Vitória com Transferban, que impede o Leão de registrar novos jogadores. Eita, nós, que esse ano os clubes brasileiros deram aquela escorregadela e as dívidas estão crescendo, hein? É, tem que ficar atento a esse trabalho também de bastidores e procurar também acertar aí o que você deve, hein? Moçada, vamos que vamos, é segunda-feira e tá acabando o mês de agosto, mas o programa tá no meio. Aqui, você sabe, no programa No Mundo da Bola, a informação é precisa, direta, batendo aquele bolão. Vamos que vamos!
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10: 6:36. 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

0: Rodrigo falando do Galo e mandando um forte abraço pro nosso querido aniversariante do dia. É, moçada, falando do futebol amador, eu sempre tenho que destacar aqui essas grandes personalidades que estão à frente aí das nossas equipes, seja Tupi, Sport, Alvorada, mas no caso, nós vamos aqui enaltecer hoje o trabalho que é feito dele, o nosso querido Zezé. É, Zezé, Sargento Zezé, que está completando mais um ano de vida, muitas felicidades, que Deus ilumine os seus caminhos, meu amigo. Esse aí que tá lá procurando com muita garra fazer um bom trabalho aí em prol do futebol cajuruense e, claro, tem o coração tricolor e também torcedor do Galo. Vamos que vamos, com muita alegria. Moçada, eu tô chegando agora com o Noticiário Alvinegro. É, vamos falar de tudo que tá acontecendo aí. Mas primeiro, não perca a hora.
1: 6h37. 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
0: E vem comigo falando do Galo, simplesmente falando da Arena MRV, que fez aniversário, hein? Essa que estreou no dia 27 de agosto, na vitória do Galo por 2-0 sobre o Santos. Vale dizer que a Arena até agora viu apenas 13 derrotas do Galo. É, o Galo que está implacável no seu território. Agora amanhã é clássico, né? Tudo pode acontecer. Bom, moçada, sem marcar a 14 jogos aí pelo Atlético, Mateu Casserra segue sendo prestigiado pelo técnico Eduardo Domingues. O Barba já garantiu que esse é peça fundamental no time. É, o treinador argentino, gente, saiu em defesa aí do atacante colombiano e disse que esse é muito importante. Inclusive, vale ressaltar que no final de semana o Atlético dominou Vitória aí e ganhou deste por 2-1. É, teve uma escalação inteiramente composta por reservas. E vale dizer que o resultado subiu o Galo na tabela, que agora está na 7ª colocação. É, meus amigos, vamos que vamos. O técnico alvinegro disse o seguinte, abre aspas, todo mundo tem as mesmas possibilidades. E agora, tem jogadores que são especiais. Temos que ter paciência, tranquilidade, acreditamos no Mateu. E esse é peça importante, uma pessoa fundamental no jogo. Situações vão acontecer. Eu já falei que penso sempre a escalação e converso com a equipe para buscar o melhor resultado, tá certo? É, meus amigos, vamos ver o que vai acontecer e as chances do Atlético aí tentar essa disputa pela Libertadores foram para 35%. Moçada, a gente já falou sobre, né, o Atlético, esse aí, né, levou o Caio Jorge para o STJD. E aí o Caio Jorge estará amanhã no clássico decisivo. Atacante que foi julgado aí, né, pela falta cometida no Juan Tresolt. A questão aqui, gente, é não entrar em polêmica, mas é importante aí, né, conforme a gente até viu no primeiro bloco, o Atlético buscar esta confiança que é fundamental e, claro, buscar sempre o equilíbrio para fazer uma boa partida amanhã. A dúvida fica do Everson e do Juan Tresolt. E detalhe, hein, será que o Delfim está preparado então para ser titular na ausência do Everson? É, meus amigos, Everson que ficou de fora no final de semana. E aí é importante dizer, né, que o Delfim, esse aí também foi importante aí no Campeonato Mineiro. E no sábado, esse aí que tem 1,92m, inclusive é natural de Simonésia. Eu tinha um grande amigo de Simonésia também que está sumido. É, esse aí é de Minas, é mineiro, sabe da rivalidade, sabe que o clássico é fundamental. Olha, vamos só comentar aqui, né, a fala novamente do advogado do Galo falando de tentativa de homicídio. A defesa do Atlético que cobrou uma punição severa e usou uma palavra um tanto quanto talvez desnecessária. É, meus amigos, vamos ver o que vai acontecer, que o caso foi grave, foi, que o caso foi julgado e que existe toda uma polêmica por trás. A gente sabe, afinal de contas, né, essa questão de bastidores é muito complexa. Todavia, a gente não está aqui para entrar em polêmica, a gente está para trazer fatos e trazer o conhecimento para você, falando de tudo o que acontece. Ô, gente, o trabalho do Domingues no Atlético, esse é muito bacana e está ganhando números aí importantes, destacando-se inclusive aí simplesmente na imprensa argentina. 16 vitórias, 9 empates, 10 derrotas, o que está resultando aí, no final das contas, fazendo aquele cálculo básico, num aproveitamento de 54,4%. É, jornais argentinos, inclusive, estão destacando aí a força do comandante atleticano. Será que isso aí é aquela velha história? Tá de olho no homem, tá querendo levar? Claro que não. Oh, meu Deus do céu, hein? Vamos ver o que vai acontecer. Oh, gente, o Atlético, claro, tá de olho no clássico e o Barba sabe que é fundamental estar tá com o time alinhado, né? Atlético que no dia de hoje teve aquele dia de treino pesado. Inclusive, né, o goleiro atleticano não treinou junto com a equipe, né? E vale falar, né, que bom, o Atlético, esse aí, de acordo com o protocolo de concussão, esse aí teve um jogador substituído na última partida, né? Durante ali, né, aquela questão ali, né? Bom, fato é, o Atlético está se preparando para esse grande clássico amanhã, 9 horas da noite, na Arena MRV. Lembrando que em caso de empate, a decisão vai para os pênaltis, hein? Vamos ver o que vai acontecer. Eu sigo forte. Daqui a pouco falando do noticiário estrelado, trazendo a informação precisa. Vamos que vamos naquele bate-bola nesta segunda-feira.
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0: aqui.
1: E vem comigo! Chegando agora, simplesmente mandando um forte abraço pro nosso amigo Márcio. Márcio, esse que tá lá no Jardim Alvorada. Eu também vou falar aí do nosso querido amigo Daniel. Daniel aí, o estagiário de montão. Eu vou te contar, olha só, moçada, vamos falar aí sobre o Cruzeiro. É, o KJ tá mirando aí o 50º gol e tentando transformar aí, claro, o clássico naquele motivo, naquela sintonia em busca do gol. Ô, gente, o Cruzeiro, inclusive, aí falando de ligas europeias, teve duas crias aí, né, que foram negociadas com o futebol europeu na janela de transferência. Os laterais Kaique Bruno e Kauan Prates. E esses, gente, fizeram suas respectivas estreias esse final de semana, pelo Como da Itália e pelo Borussia Dortmund. O primeiro foi o Kauan, esse aí que saiu do banco aos 40 minutos na vitória de 2 a 0 da sua equipe na Bundesliga. Muito legal, né? Inclusive foram 11 minutos em campo, mais 11 minutos em que esse aí mostrou bastante futebol. Nas redes sociais, o lateral de 18 anos destacou o sonho realizado. Muito legal, né? Já ontem a gente teve o Kaique estreando pelo Como da Itália. Esse saiu no banco também aos 42 minutos para ajudar o clube a confirmar a importante vitória, inclusive fora de casa contra o Napoli, hein? Sensacional, sensacional. Vamos que vamos, com muita alegria, falando de tudo o que acontece. Inclusive, o Cruzeiro conta aí com o reforço e a dupla 100%. É a equipe celeste que amanhã estará jogando a Copa do Brasil na busca desta classificação. O Fabrício Bruno, que cumpriu suspensão contra o clube Cruz Maltino, esse aí, meus amigos, estará de volta. É, rapaz. Além dele, Gerson e Arroio devem voltar ao time como titulares, esses que foram poupados no final de semana. O trio está descansado e 100% para o embate contra o Atlético. Amanhã, meus amigos, é dia do português azeitar a casa, porque tem muita lenha para queimar, eu vou te falar, viu? Vai ser simplesmente um jogaço. Vamos que vamos, com muita alegria, falando de tudo que acontece. E aí, vamos falar do Cruzeiro e Vasco, parte dessa que ocorreu aí no sábado à noite. E bom, o Cruzeiro vacilou, acabou perdendo para o time Cruz Maltino. E bom, a ideia é a seguinte, né? O Cruzeiro tem que agora, né, buscar a classificação na Copa do Brasil, mas também aí depois voltar os olhos para o Brasileirão. Porque vamos combinar, foi um verdadeiro vexame, né? Eita, nós, hein? Vamos que vamos. Falando aí desse Cruzeiro que, inclusive, gente, chegou proposta para o Felipe Moraes aí do Shakhtar de 87 milhões, o clube ucraniano que ofereceu aí cerca de 14,5 milhões de euros aí pelo jovem atacante, mas as conversas não avançaram. Gente, o Cruzeiro, esse aí deixa de lado agora o Brasileirão e foca na Copa do Brasil. É, meus amigos, a escolha do técnico Arthur Jorge por uma equipe alternativa não foi muito boa não, e agora é focar na Copa do Brasil. Lembrando que o jogo de ida ficou 1 a 1. Com a igualdade no placar agregado, quem vencer avança para as semifinais, enquanto um novo empate leva para a disputa dos pênaltis. O resultado em São Januário, gente, manteve o Cruzeiro com 39 pontos na quinta posição do Campeonato Brasileiro. Mas é aquela história, né? Se o Cruzeiro pretendia aí, quem sabe, chegar na liderança, buscar aí, quem sabe, as cabeças, não vai ser por agora, não. Infelizmente, a situação do Cruzeiro, esta aí não tá muito boa, porque os líderes lá de cima estão subindo. A partida também serviu para dar minutos aos jogadores que vinham tentando participação, como o Otávio, o Jonathan Jesus, né? É, meus amigos, vale falar que o Matheus Pereira entrou no segundo tempo, camisa 10 em campo, passou ali a deixar a equipe um pouco mais ofensiva, conseguiu inclusive diminuir a diferença nos acréscimos quando o Felipe Moraes aproveitou o cruzamento e marcou de cabeça, mas infelizmente o vencedor foi o Vasco. É, o Cruz Maltino sobressaiu e fez a diferença. Agora, vida que segue e seguir aí, claro, focado no clássico, porque amanhã é dia de buscar esse grande resultado. Vamos ver o que vai acontecer. Eu tô indo embora, mas amanhã eu tô de volta aqui na 98,7 falando de tudo.
0: 6h52. 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

0: 7:29.
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1: 7h55.
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11: 8:05.
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0: 8:34.

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0: 8:42.

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1: 8:56.

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